Name com Google Dolls aqui no Don't Stop Online daqui. Também ouvimos Sing com Travis, The Cure, In Between Days, Pretenders, Middle of the Road, The Police, Every Little Thing She Does Is Magic, The Pretty Reckless, Take Me Down, Nirvana, Come As You Are, U2, Vertigo. 9:32, uma hora de rock sem intervalos comerciais, direto até as 10, chegando Spin Doctors.

0: Aerials com System Nova Down para fechar mais um Don't Stop Online, uma hora de rock sem intervalos comerciais para você que tá ouvindo aqui agora apenas online enquanto tá rolando a Voz do Brasil no dial. Por imposição da lei, a gente toca a Voz do Brasil. A gente apresenta, né? A gente põe para rolar a Voz do Brasil de segunda a sexta-feira, das 9 às 10. Mas aqui online não precisa, então a gente continua com o rock direto, sem intervalos. São 10 horas. Agradecer aqui a mensagem do Paulo Inácio, também da Eliana Massucci, que mandaram mensagens me desejando boa volta das férias, né? Muito obrigado. Daqui a pouco, às 23 horas, tem o Kiss.com, a programação do ouvinte. Aí eu vou atender os pedidos do pessoal. Na sequência, tem Grand Prix, já depois do intervalo comercial. E amanhã a gente volta a partir das 9 da noite com o Don't Stop Online. Beleza? Tá acabando a Voz do Brasil, então a gente vai fechando por aqui uma hora de rock sem intervalos comerciais do Don't Stop. Amanhã, às 9 da noite, tem mais uma edição.
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7: 10 horas e 5 minutos, está no ar mais um Grand Prix. Boa noite, Rafa.
8: Muito boa noite, Branco. Seja bem-vindo depois das suas férias.
7: Muito obrigado.
8: Muito legal. É isso mesmo, é a Kiss FM abrindo as portas para o rock independente na programação. E hoje, como sempre, vai ter muita coisa boa. A gente vai passar por indie rock, o rock tradicional, emo, metal extremo, o rock independente de primeira aí para agradar a todos os gostos, beleza? E segura aí que hoje a gente vai ter par de sorteio de um par de ingressos pro Grand Prix 6 que rola nessa sexta-feira, beleza? E como sempre, você participa do programa com a gente, mandando sua opinião aqui no nosso WhatsApp 1199-887-4343. Sugere banda pra gente, diz o que que você tá achando da nossa programação independente aqui, beleza? E agora a gente vai começar com Teorias do Amor Moderno.

0: Ele disse não, Inocentes, aqui no Grand Prix, Rafa.
1: Ah, classicaço, um abraço aí pro nosso querido Clemente. E antes a gente ouviu Teorias do Amor Moderno, banda do ABC Paulista, com Depois do Sol. Então é o seguinte, ó, valendo par de ingressos pra semifinal do Grand Prix 6, o nosso já tradicional concurso de bandas independentes, que rola na próxima sexta-feira no House of Legends, na Vila Madalena. Você vai no nosso... WhatsApp no 11998874343, escreve seu nome e RG e coloca quero ir no Grand Prix, beleza? Valendo um par aí pra você curtir a noite com a gente. Agora a gente vai de mais som, vamos com mais uma banda do ABC, agora ali dando uma viajada no pós-punk, Derbaum.
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0: Dirge of the Falling com Lockham, Rafa.
1: Ah, essa banda de Lockham vem lá de Campinas, maravilhoso som aí puxado pro Celta, né? E inclusive foram finalistas do Grand Prix, do nosso concurso de bandas do ano passado, cara, muito bacana. E antes a gente ouviu o Derbaum do ABC Paulista com vídeo cassete. Vamos pro break, né? Daqui a pouco a gente volta com mais Grand Prix.
0: 10h20.
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2: Estamos de volta. Cadê a trilha aqui na passagem essa?
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4: Fala aí, Rafa.
5: Ah, agora chegou o momento da nossa dobradinha gringa. Agora a gente vai lá pra Madagascar, a Ilha do Amor, com o Loarana, uma banda espetacular. Se liga a sonzeira.

0: The Walkman com The Rat, Rafa.
1: Ah, os norte-americanos The Walkman, muito bacana. E antes a gente ouviu Run or Die do Loharano, banda lá de Madagascar. Ó, valendo aí. Ah, vamos pro WhatsApp, a gente tem uma pergunta que eu vi aqui, o Adriano da USP. Ele tava ouvindo a banda Lochran, que é a banda celta. Ele perguntou, ele não conseguiu entender na hora que a gente falou. E eu te dou uma dica aí, Adriano. Ó, você vai no nosso Instagram, @grandprix_br, grandprix_br, e lá tem sempre a playlist do que a gente toca no programa, beleza? Inclusive lá no nosso link da bio você consegue também acessar a nossa playlist, onde você ouve várias, várias bandas que a gente vem tocando ao longo desse ano, tá bom? Brancão, tem mais uma mensagem que é do...
0: Essa aqui?
1: Não, essa
0: é de baixo?
1: É.
0: Grand Prix, baita programa da Kiss. Pode rolar caixa baixa em alguma edição, hein? Sonzeira das antigas. Ótimo retorno, Brancão. A mensagem do nosso amigo Carmelo Riolo.
1: Ah, bacana. Vamos dar uma ouvida. Eu particularmente não conheço.
0: Também mas... não. Ainda mais com essa grafia que ele escreveu.
1: É.
0: Caixa baixa com 2X. Ficou interessante.
1: Bacana, interessante. E também um abraço aí pro nosso querido Mike Duran, sempre ouvindo a gente aí nas noites de quarta-feira.
0: E ele disse que é da antiga, né? É curioso.
1: É, pois é.
0: Aí, ó, um salve também pro Celso Russo Mano. Você acredita?
1: Celso Russo, não sou mano, ele falou.
0: Eu sempre tiro onda. Ele pediu Rescue com Lounsney. Conhece?
1: Não, mas a gente anota aqui, vamos dar uma ouvida. De repente, bacana. E você, inclusive, que tem banda e quer saber como que toca no programa, né? Como é que a gente rola os sons, você vai também lá no nosso Instagram, @grandprix_br, no link da bio tem um cadastro, um formulário, onde você preenche devidamente e quem sabe o seu som não toca por aqui. Como é o caso de várias bandas aí, inclusive essa, se não me engano, veio pelo cadastro. A gente vai de Cosmosaica.

0: Trapped in Hell com Blixten, Rafa.
1: Ah, Blixten, banda de Campinas, um abraço pra eles. Eles foram finalistas do nosso Grand Prix New Blood 2026 aí, que a gente organiza no primeiro semestre geralmente e dá direito a uma vaga no lineup do Bangers Open Air. E antes a gente ouviu Cosmosaica com Mastigando. A gente vai pra um rápido break, não sai daí. Ah, tem mais coisa aí?
0: Quer botar o áudio aqui?
1: Vamos, tem os áudios do WhatsApp, perfeito.
0: Roberto Quaresma. Quaresma era o nome do personagem do Chico Anísio, não era?
1: Jogador de Portugal também.
2: Boa noite, galera, beleza? Aqui é o Roberto Quaresma de Santo André, na escuta. Meu, que banda legal essa de Madagascar, hein? Original pra caramba, baita som bem trabalhado. Sem dúvida, uma das melhores que eu já ouvi aqui. Muito legal, tragam mais sons deles aí. Valeu, um abraço.
0: Valeu, Roberto. Uma mensagem bem gravada, né? Um
1: muito
0: áudio
1: bem,
0: bom.
1: Muito bem, cara. Estou
0: raridade.
1: Muito obrigado pelo áudio, parabéns aí, obrigado. E é Loharano, vai lá no nosso Instagram, tem o nome da banda lá, Loharano. Muito, muito boa. Um groove que diríamos assim, peculiar.
0: Boa. Intervalo, voltamos já.
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6: dez e quarenta e cinco.
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6: Saideiras, Rafa.
7: É isso aí, ó. Emendando aqui do WhatsApp do Luciano, ele tá no Coronel Pilar, no Rio Grande do Sul, na espera pelo som que vai rolar agora, diretamente lá do Rio Grande do Sul, Planetas e Botões, que fez o cadastro. A gente ouviu, gostou, e é o que vocês vão ouvir agora.
6: É os guri.
8: Eu nunca...

0: Age of Artemis com Wind of Hope, Rafa.
1: É, diretamente do Distrito Federal. Banda muito boa aí, um power metal fantástico, hein? E antes a gente ouviu os gaúchos do Planetas e Botões. Curioso esse nome, né? Depois a gente vou pesquisar pra saber do que se trata. Com a tarde aqui. Agora a gente vai, meu amigo, tira as crianças da sala que nós vamos naquele momento desgraceira que a gente tanto ama. Com vocês um bebê feio.

0: Dinheiro, clássico com cólera pra fechar, Rafa.
1: Classicaço, meus queridos. É isso aí, a gente tá encerrando o Grand Prix de hoje. Um lembrete pra vocês, nós temos um encontro marcado na próxima sexta-feira no nosso concurso de bandas Grand Prix 6, segunda semifinal, com as bandas Madremonte, Wirestone, Hell's Joke, New Democracy e Manda Busca. Uma safra sensacional de bandas, vale a pena a gente ficar de olho. Já rolou a outra semifinal na semana passada e as bandas classificadas para a grande final são a Headlight DC e a Tisbe. Então nessa próxima sexta saem mais duas bandas finalistas e você ajuda a escolher as bandas porque você tem direito de voto como participação do público, beleza? Vocês ajudam os jurados a escolher as bandas finalistas. Muito obrigado aí pela audiência de vocês e até a próxima semana. Muito obrigado, Brancão. Bom
0: Valeu,
1: retorno
0: é
1: das
0: nóis.
1: Férias, hein, mano?
0: Até quarta, 10h59. Fechou? Na sequência, kiss.com.
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2: É isso aí, 11 horas e 3 minutos e já está no ar mais uma programação do ouvinte Kiss.com. Tô de volta das férias, depois de 30 dias, curtindo muita chuva, pegando mofo, eu consegui dar um rolê no final das férias. Passei 6 dias de muito calor, muito sol, então voltei revigorado numa baita viagem da hora aí pelos interiores de São Paulo, passei pelo norte do Paraná, por Mato Grosso do Sul, por Minas Gerais, por Goiás, tudo isso rodando de moto, e foi bom demais. E é bom estar de volta aqui com vocês para mais uma programação do ouvinte. Quem quiser participar, 11 998 87 4343, mande a sua mensagem de texto, escreva aí o nome do som que você tá afim e também o seu nome, beleza? A gente vai abrir hoje com The Cure.

0: Rock the Night com Europe. Fechando o primeiro bloco aqui da nossa programação do ouvinte e participação do Alexandre Lemos, lá de Rio Casca, Minas Gerais. Ele mandou uma mensagem aqui dizendo: seja bem-vindo novamente. Tô voltando de férias hoje, né? E aí, ele diz: hoje o tio Marco Antônio, pra variar, né? E Rosângela Alves ficaram te zoando aí com a história das abelhas. É, não foi bem abelha, era um marimbondo mesmo, né? Tomei várias ferroadas, né? Porque se fala outra palavra, as pessoas já interpretam errado, né? No braço, viajando de moto em Minas Gerais. Acontece, né? Mas tá tudo bem, viu? Só doeu na hora, né? Aquela picada forte, né? Você sente a dor e aí uma queimação, mas depois passa. Foi só mais uma história pra contar. Aí eu gravei um vídeo, né? Postei no Instagram, então todo mundo ficou sabendo. Eu na beira da estrada tive que tirar a jaqueta, tirar capacete, tirar a camisa, porque o marimbondo entrou pela jaqueta, né? Pela boca da jaqueta, e foi parar dentro da minha camiseta. Então eu tive que parar na beira da estrada, tava 120 por hora, tive que parar no acostamento, tirar a jaqueta, tirar a camiseta, tirar o capacete, tudo correndo, porque o marimbondo tava me picando. Eu levei 4, 5 picadas seguidas. Mas faz parte, né? Experiência, história pra contar. E eu sei a piada que o tio fez. Ele tem fixação com esse papo aí, não vou nem repetir. Se eu falar a tatuagem da banda que ele tem, ele vai ficar chateado. Mas qualquer hora eu conto. Nós ouvimos também aqui a participação do nosso ouvinte. Cadê? Eu tô cansado hoje, viu, gente? Cheguei de viagem ainda hoje, então tô lento, tô voltando devagar. A mensagem do André de Jandira, ele pediu o Retcon Back for More. Eu fiquei 6 dias viajando de moto sem parar praticamente, só parava pra dormir, né? Eu rodava o dia inteiro. Várias centenas de quilômetros por dia, né? Tanto que eu saí de São Paulo na semana passada, fui até o interior, até a cidade de Assis, de lá desviei pro norte do Paraná, fui na cidade de Rosana, que é lá no biquinho do estado de São Paulo, ali já na divisa com Mato Grosso do Sul e pertinho também com a divisa do Paraná, né? E aí dali eu atravessei pro Mato Grosso do Sul, aí voltei para São Paulo, depois fui novamente pro Mato Grosso do Sul. Aí pernoitei lá em Aparecida do Taboado, voltei para São Paulo e pernoitei em Paulicéia, que é um pouco mais para cima, no Rio Paraná, né? Depois fui novamente para o Mato Grosso do Sul, porque eu ficava cruzando as pontes, né? Tem várias pontes ali, primeiro no Rio Paraná, depois no Rio Paranaíba. Atravessei o Rio Grande também, fui para Minas Gerais, depois até Goiás. Dormi lá em Goiás, Cachoeira Dourada em Goiás. Depois fui até Itumbiara em Goiás. Aí voltei pro estado de São Paulo, passei novamente por Minas, voltei pro estado de São Paulo, dormi em Matão. Fui dormindo cada noite numa cidade. E rodando. Hoje eu tô quebrado, porque eu ainda voltei hoje ainda para São Paulo, né? Tô quebrado, todo dolorido. Mas foi uma experiência incrível. Quem não me segue lá no Instagram, quem segue já deve ter visto, né? Tem um monte de fotos. Quem quiser ver, Rodrigo Branco, DJ, né? DJ no final. As fotos da viagem, alguns vídeos. Meu vídeo na balsa, que eu fiquei parado numa balsa no escuro, no Rio Paranaíba, esperando a balsa voltar a funcionar, né? Entre outras. O que mais? A gente ouviu também o Social Distortion, né? Com I Was Wrong. Participação do Marquinho 77 e São Bernardo. Ele disse: Branco, na sua volta escolhe aí o Social Distortion. Coloquei I Was Wrong. E o pedido do Gogo Souza, que também deu aqui um bem-vindo de volta, pediu a Leather to Elise com The Cure. Aliás, agradecendo todo mundo aí, todo mundo tá mandando mensagem de bom retorno, né? O Tadeu Varela também mandou. Não vai dar tempo de atender todos os pedidos, mas agradeço aí todo mundo que tá desejando boa volta das férias. 11:25, voltamos já.
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0: É o Steppenwolf com Born to be Wild, fechando o segundo bloco aqui da nossa programação do ouvinte, participação aqui do nosso ouvinte Earl Martins, lá de Curitiba. Ele disse, boa noite, Branco, legal te ouvir novamente, bom retorno das férias, para celebrar esse momento, peço Born to be Wild, Steppenwolf. Pois é, esse ano não passei por aí, né? Nos últimos dois anos passei por Curitiba. E esse ano a gente ia passar de novo. Nosso roteiro ia até o Rio Grande do Sul, mas devido ao clima, né, a gente teve que mudar. Aí eu tô falando a gente porque eu ia com um grupo de amigos. E aí aconteceu que choveu tanto que o pessoal desistiu de ir. Eu fui sozinho. Só que aí eu fui lá pra essa região do interior do estado de São Paulo, todos esses lugares que eu comentei, né? Mato Grosso do Sul, Minas, Goiás. Só peguei um pedacinho ali do norte do Paraná porque eu vi que ainda estava tempo bom quando eu passei, né? No final da semana passada. O que mais? A gente ouviu também Titãs, Polícia, participação do Alexandre de São Bernardo do Campo. E o Inácio da Silva de São Mateus pediu Twisted Sister. Ele disse, grande Branco, descansou bem? Nem um pouco. Mas não descansei nada, na verdade. Só que a mente tá vazia. Isso que é o mais importante, né? O corpo tá cansado, mas a mente tá revigorada. Depois de tantos rolês legais, né? Principalmente observando a natureza, né? Rodando de moto. Você consegue dar uma desaparecida, vamos dizer assim. 11h39, voltamos já.
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0: Lagrange, ZZ Top, pra fechar aqui mais um Kiss.com. Programação do ouvinte, deixa eu achar aqui novamente quem foi que pediu esse ZZ Top. Aqui no nosso WhatsApp tá cheio de mensagem, agradecer aí todo mundo pelas mensagens, pelo carinho aí, todo mundo me desejando bom retorno das férias. O Anderson lá do Mato Grosso do Sul, ó, falou, nem vou pedir música, só dar as boas-vindas. Pois é, passei aí pelo seu estado, hein, pela primeira vez fui rodando até o Mato Grosso do Sul. Foi muito legal, cara. Passei por Anaurilândia, Bataguçu, que mais? Aparecida, né, de Taboado, entre outros lugares. Muito bacana. Onde é que tá? Peraí, tô procurando aqui quem foi que pediu o ZZ Top. São muitas mensagens e eu acabei não salvando essa. As outras eu já salvei. Acho que eu achei aqui, ou não? Ainda não. Peraí que eu vou achar. Também não é essa. Caramba, tá cheio de mensagem. E olha, eu já tinha aberto quase todas, hein? Perdi o ZZ Top. Daqui a pouco vai aparecer. A gente ouviu o Iron Maiden, foi pedido do Pancinha, Tigres de Aço, Triciclo, Moto, São Paulo. Ele pediu Prowler, Marcos Nucci de São Bernardo, pediu Rush com Lamy Light. Essa viagem, uma das coisas que mais me inspirou foi justamente o grande Neil Peart, né? As viagens que ele fazia de moto. Inclusive fez pelo Brasil, né? E ninguém sabia, ele veio incógnito, rodou aqui pelo Brasil com a sua Big Trail. E aí eu li o livro dele, né? O Ghost Rider. É muito inspirador. Caramba, não achei a mensagem do ZZ Top, velho. Tá por aqui em algum lugar, né, no meio desse monte de mensagem aqui. Mas, ó, vou agradecer aí todas as mensagens. Não vai dar tempo de leitura, tá na hora de encerrar o programa. Deixar um salve aqui pro Daniel Kidd, que é o baixista da Bad Reputation, a banda que faz tributo ao Thin Lizzy, entre outras bandas, né, o Kid? Já conheço o Kid de miliano. O Antônio Cunha, que é lá do Rio de Janeiro, dizendo que viu lá no Insta as fotos. Tem muita mensagem, cara. Valeu, ó, todo mundo aí pelas participações. O Nelson lá do Recanto das Emas, Distrito Federal, falando, passando para dizer que estou feliz pelo seu retorno, muito obrigado. Um dia eu chego aí no DF, hein? Qualquer hora. Consegui até Goiás, né? Não tava tão longe, é que eu precisava voltar para trabalhar. Senão eu chegaria tranquilamente. A motoca foi e voltou numa boa. E eu tô aqui enrolando e não achei a mensagem do ZZ Top. Então eu vou ficar devendo o nome de quem pediu. Infelizmente, porque eu não salvei e desapareceu aqui no nosso registro. Ah, tá aqui, ó. Foi o Paulo Silveira, porque ele mandou uma mensagem, uma carinha aqui, agora mandou um áudio. Paulo Roberto Silveira, do Rio de Janeiro. Valeu. Assim a gente encerra a meia-noite. Tem mais um break pra rolar aqui antes da madrugada Kiss. Um abraço pra todo mundo aí.
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2: Bom dia, nação roqueira, amantes do rock and roll, é a sua Kiss, há 25 anos, mandando muito rock and roll, sem deixar o rock sair de você. Tem uma sequência especial para começar o nosso dia, com David Lee Roth, com Red Hot Chili Peppers, com Kings of Leon, com Social Distortion, Yankee Rose. Bom dia!

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0: Black daqui, 6 horas, 1 minuto, acorda nação, acorda com hormônios, com live. Com a programação Rock and Roll daqui, sejam todos bem-vindos essa manhã. Fala aí, Cristal, bom dia. Ó, Roberta Fragoso, recado é pra você. A caixa amplificada da Mondial de hoje é sua, Veta. RG final 7545, Roberta Fragoso. A partir de amanhã tem 5 dias úteis, tá? Pra passar aqui na Kiss FM. Entre as 10 do meio-dia ou das 2 às 4 da tarde. Sabe onde é? Paulista 2200, 15º andar.
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9: Agora 6:06, o nosso Cafeteria está no ar e um dia todo especial, um esparolário especial para o nosso Cafeteria. Hoje é o Dia Internacional do Café. Sabia que o café aqui no Brasil é a bebida mais consumida depois da água? Pois é, Dia Internacional do Café, para comemorar com rock, com a sua participação e ainda com camiseta Kiss FM. Então manda nome completo, RG, tamanho da camiseta e a frase. Ah, começo o meu dia ouvindo a Kiss FM, porque amanhã, para você preparar aquele café todo especial, tem a Cafeteira Smart Coffee da Mondial. Hoje, Dia Internacional do Café, o que a gente vai ouvir, hein?
10: Bom dia, Vanizinha.
9: Bom dia.
10: Bom dia, nação alqueira. Eu começo meus dias, todos os dias, com a Kiss FM. Não tem como não começar assim. Vani.
9: Oi.
10: Toca pra nós aí um Time Will Heal do Volbeat, por favor.
9: Opa, claro.
10: Manezinho do São Bernardo indo pra luta.
9: Vai lá.
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1: Bom dia, Vaninha, por aqui, o Erivas. Eu começo o meu dia ouvindo Kiss FM. Sugestão de hoje é Velvet Revolver, Fallen to Pieces. Não deixe o rock sair de você.

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1: Bom dia, Vani. Bom dia, nação. Eu começo meu dia ouvindo Kiss FM, a melhor rádio rock do Brasil. Vanizinha, hoje, 1º de outubro, Dia Internacional do Café, com a cafeteria Kiss FM. Não deixe o rock sair de você. Vanizinha, manda pra nós. Quase sem querer, Legião Urbana, Israel Suzano.

0: Bubble Beat, 6 horas 21 minutos e a sua participação aqui no nosso Cafeteria.
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1: Bom dia, amantes do Rock, 6:25.
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1: Fala, Rafa.
3: Bom dia, Vani, galera da Kiss. Rafael de Guarulhos aqui. Pra começar o dia bem, manda um Backman Turner Overdrive com Hold Back the Water, por favor. Kiss, não deixa o Rock sair de você.
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0: bom dia, Bani, bom dia, nação. Começando o dia ouvindo essa rádio maravilhosa, Kiss FM, Franco da Zona Norte. Bani,
1: oi.
0: Bota pra gente aí um Five Finger Death Punch, Wrong Side of Heaven, pra dar aquela agitada nessa manhã. Obrigado, não deixe o rock sair de você.

0: Eu começo meu dia ouvindo a 15 FM. Aí sim, você vai preparar aquele café todo especial na cafeteira Smart Coffee da Mandel. Amanhã e o quanto quem leva. Mas hoje tem camiseta. Então manda também tamanho da camiseta. Eu quero você participando aqui na 15 FM, claro, ouvindo o seu som.
1: Bom dia, Vani. Bom dia, nação. Fábio aqui de São Bernardo do Campo.
0: E aí, Fábio?
1: Novamente, com esse dia lindo aqui, Dia Internacional do Café. Vani.
0: Oi.
1: Bora ouvir um Bad Company aí? Faz tempo que eu não ouço essa, hein?
0: Então bora.
1: Bad Company.
0: Ok.
1: Eu acordo todas as manhãs ouvindo a Kiss FM. Não deixo o rock sair de você.

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15: Fala, Vaninha, a Luísa.
16: E a Bia.
17: E a Marina, de 14 anos, que é prima da Luísa e irmã da Bia.
16: E hoje, Vaninha, é meu aniversário.
13: Parabéns.
16: E eu vi We Will Rock dos Queen.
13: Legal.
16: Então deixa o voto sair de você. Tchau, bom dia para todos.

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1: Bom dia, Vani, Mário de Caeiras. Bora pra mais um dia, Vani. Toca pra gente Love Gun do Kiss. Kiss FM, não deixa o rock sair de você.

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1: Bom dia, Vani.
2: Bom dia.
1: É o Léo, motorista da Facinco Alimentos. Eu e o ajudante Dani gostaríamos de escutar um Sultans of Swing do Dire Straits.
2: Boa.
1: Não deixe o rock sair de você.

0: Dire Straits na Kiss, Sultans of Swing, encerrando nossa cafeteria nesse Dia Internacional do Café. E avisando para Tatiana dos Santos que ela tem a camiseta Kiss FM de presente. Sim, Tatiane, a camiseta de hoje é sua. RG Final 1390, a partir de amanhã, 5 dias úteis para passar aqui na Kiss FM e retirar. Ó, oh, e tá vindo aí, para você que entra, tá aí no nosso dial, vai curtir aí o último horário eleitoral antes do primeiro turno. Para você que tá novo, é aplicativo da Kiss FM, tem Wake Up.
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3: Bom dia, Vani. Bom dia, Nação Roqueira. Uma ótima quinta-feira a todos vocês. Quinta-feira quente e com problemas no trânsito também em São Paulo. Destaque para a Avenida dos Bandeirantes, que já tem trânsito carregado no sentido Marginal Pinheiros, desde o túnel Maria Maluf e segue assim até o viaduto Jabaquara. Melhora, falta ficar intenso ali na cabeceira do aeroporto de Congonhas e depois no acesso à Marginal. Avenida Indianópolis e corredor da Pedro Bueno e jornalista Roberto Marinho são boas opções para o motorista fugir desse trânsito. Quem está na Avenida dos Bandeirantes e vai no sentido Anchieta Imigrantes, não vai enfrentar dificuldades. 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
5: Bom dia, minha pátria amada Brasil! Meu nome é Alexandre Pitoli e hoje é o nosso último programa na

The Clash and the Kiss, Police on My Back. Agora tá tudo certo com Kiss. You Too, Everlasting Love, Yes, Owner of a Lonely Heart. E pra você, ouvinte Kiss, ó, próxima sexta, sim, amanhã e sábado, rola no Toque Marine Hall, Angra. Amanhã, Angra com Holy Land. E no sábado, Angra Rebirth. Você quer curtir Angra Holy Land ou Angra Rebirth? Você pode escolher o 2015 e participar agora, hein? Manda nome completo e e-mail. É no final do Wake Up que eu conto quem vai receber aí o par de ingressos pra ter aí uma sexta-feira toda especial, um sábado pra lá de especial com Angra. Então manda nome completo e e-mail 99887-4343. É presente do Wake Up pra você.

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4: Vania, chegada a São Paulo pela rodovia dos Bandeirantes, já tem trânsito intenso a partir do quilômetro 17 até o acesso à marginal Tietê. A rodovia Anhanguera é opção, mas também tem intensidade ali na passagem pelo Rodoanel Mário Covas até o 22 e depois do 17 até o acesso à marginal também o motorista vai tirar o pé do acelerador. Para Campinas Interior, essas duas rodovias funcionam bem até o momento, o motorista vai fazer uma boa viagem. Viu? 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

0: up, it's Mitch, the Acoustic Buffy Strikes Again, Man at Work, Overkill, Jesus Jones, Right Here, Right Now. 7 horas 41 minutos na Kiss, ó. Pelo nosso WhatsApp, tem pares de ingressos pra Angra, que se apresenta amanhã e sábado no Truck Marine Hall. Amanhã com Angra Holy Land e no sábado Angra Rebirth. Vai curtir qual dia? Sexta ou sábado? Manda aí, 998874343, manda nome completo e e-mail, tá? Ó, esse é no nosso site. 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
0: Agora 7h42.
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4: Vani, rodovias litorâneas em a chegada a São Paulo pela rodovia Anchieta. O motorista vai reduzir a velocidade já em São Bernardo do Campo a partir do quilômetro 23, porque até o 18 ali o motorista vai tirar o pé do acelerador devido ao excesso de veículos. Esse trânsito volta a ficar ruim no que 14. Esse trânsito volta a ficar ruim no quilômetro 13 e vai assim até o 10, no trecho urbano já da rodovia Anchieta. Rodovia dos Imigrantes é opção, mas tem trânsito intenso também entre o 15 e o 14 e depois do 11 até a passagem pela Avenida dos Bandeirantes. 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

0: Mr. Jones, o seu Vilkini, The Cure, 7h58.
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4: Problemas na rodovia Castelo Branco, no sentido São Paulo. O motorista reduz a velocidade a partir do quilômetro 35. E esse trânsito vai ruim até o 26 em Barueri. São excesso de veículos, então tem obras, tem ocorrência mais cedo por ali também. Isso vai dificultar a chegada a São Paulo pela rodovia Castelo Branco. Esse trânsito volta a ficar ruim já em Osasco, no quilômetro 20, e vai assim até o Cebolão. Para o interior, a Castelo Branco funciona bem até o momento. O Rodoanel Mário Covas também já tem trânsito intenso no sentido Perus, desde o quilômetro 21 até o 19, tem obras ali. O motorista perde tempo, fiquem atentos, hein? 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Problemas na rodovia.
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Every Time I Get On It, Bon Jovi, Born To Be My Baby, AC/DC, Black Eyes. Agora 8 horas 14 minutos aqui no nosso Wake Up. Olha, na semana passada compartilhamos o alerta dos hemocentros para o baixo estoque de sangue e a queda do número de doadores. Agora, uma notícia que pode ajudar a aumentar o fluxo de doação de sangue no Brasil. É isso mesmo. Novas regras para doação de sangue passam a valer no Brasil, hein? E reduzem o período de impedimento em situações que antes podiam afastar candidatos dos hemocentros por meses. Entre as principais mudanças estão novos prazos para quem fez tatuagem, por exemplo, ou procedimentos estéticos. A possibilidade de doadores habituais continuarem doando depois dos 70 anos. E também uma regra específica para quem tem utilizado aí as canetas emagrecedoras. Pois é, você aí que é doador, se você ainda não é doador, participe. Doar sangue salva vidas.

0: 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Oasis, Little by Little.
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3: Trânsito. Ali a Avenida do Estado, com trânsito carregado no sentido centro de São Paulo, entre as juntas provisórias até a Tereza Cristina. Esse trânsito volta a ficar ruim na ligação e pior ali no Parque Dom Pedro, seguindo assim até a Avenida Cruzeiro do Sul. Depois tem obras entre a Avenida Cruzeiro do Sul até o metrô Armênia, então o motorista vai reduzir a velocidade por ali. A própria Avenida Cruzeiro do Sul é uma boa opção para chegar à Marginal Tietê. No sentido contrário, trânsito intenso antes da Avenida Tiradentes e segue assim até depois do Mercadão. Volta a ficar ruim na ligação. Depois, o caminho é bom. 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
1: 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Agora 8h23 no Wake Up.
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0: Alice in Chains aqui, Sven in the Box, Minayol, Kings of the Mountain, Foo Fighters in the Clear. 8 horas 36 minutos na Kiss. Ó, você já tem um aplicativo, o e-título aí no seu celular? Ainda não tem? Pode ser baixado, hein? De preferência já, né? O aplicativo e-título pode ser baixado, inclusive no dia da votação, sim, agora. Dia 4, no domingo, e também no segundo turno, dia 25 de outubro. O anúncio foi feito ontem pelo presidente do Tribunal Superior Eleitoral, o ministro Cássio Nuno Marques. A mudança vale também para o primeiro acesso do aplicativo. Nas eleições anteriores, o download e a ativação eram interrompidos no dia da votação para evitar uma sobrecarga no sistema. Mas neste ano, segundo o TSE, a estrutura e infraestrutura do sistema foi preparada para manter o serviço disponível. Mas mesmo assim, a Justiça Eleitoral recomenda que os eleitores baixem já e ativem já o e-título com antecedência. 8h37.
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1: Zona Sul de São Paulo, Vani, é a Avenida dos Bandeirantes, ruim no sentido Marginal Pinheiros, desde a saída do túnel Maria Maluf, segue assim até o viaduto Leomar Baleiro, volta a ficar ruim ali no viaduto Jabaquara, seguindo assim pela Miruna, cabeceira do aeroporto de Congonhas, até o acesso à Marginal, paciência pro motorista, viu? Avenida Indianópolis e Corredor da Pedro Bueno são opções para o motorista. No sentido contrário, trânsito intenso já desde a ponte Engenheiro Ali Torres até a Rua Guaraíuva. A partir desse trecho, o caminho é bom e o motorista vai desenvolver boa velocidade. 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

0: Ó, vai curtir amanhã Angra com Holy Land. No Toque Marine Hall, o Anderson Teles Barreto. E no sábado, quem vai curtir Angra Rebirth é a Catarina Franco Manulli. Ó, ambos vão receber aí contato da nossa equipe e vai receber o par de ingressos pelo e-mail, tá? Anderson Teles Barreto e Catarina Franco Manulli. Na sequência, Luz, Câmera, Kiss.
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5: 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Trânsito nesta manhã, Vani. Vou falar do corredor Norte-Sul mais uma vez, porque o trânsito continua ruim no sentido Zona Norte. Tem uma ocorrência bem na passagem pela Avenida dos Bandeirantes. E trânsito carregado já desde a jornalista Roberto Marinho, passando ali pela área de embarque do aeroporto de Congonhas, e segue assim até o Parque Ibirapuera. O corredor das Avenidas Jabaquara, Domingos de Moraes e Vergueiro funciona como opção para fugir desse trânsito aí. No sentido Zona Sul, quem está no corredor Norte-Sul reduz a velocidade a partir da Praça Campo de Bagatelle. E a ocorrência depois da Marginal Tietê, esse trânsito vai ruim até a ligação. Depois o caminho é bom. 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
0: Muito bom dia, brasileiros. Esse é o Luz, Câmera, Kiss, no ar na Kiss FM. Eu sou Dani Taranha. Estamos aqui para mais uma quinta-feira, dia de estreias no cinema. Vocês sabem que a gente sempre traz as principais estreias do cinema e do streaming na quinta-feira. Hoje é dia de Verity.

Verity, porque é muito difícil você fazer a adaptação de um livro, ainda mais um livro cheio de detalhes como é este da Colleen Hoover. Então tem gente achando bom, tem gente achando não tão bom assim, tem que ir no cinema pra saber, né, tirar aí a prova se você gostou ou não dessa adaptação. E também entrou em cartaz Digger, filme do Alejandro González Iñárritu com Tom Cruise, este moço que está tentando o Oscar com este filme. Dizem que ele tem chances, será? Aqui ele interpreta um bilionário que provoca uma catástrofe ambiental de proporções globais. E aí, depois desse desastre, ele embarca em uma missão desesperada para tentar reparar os danos que ele causou e convencer o mundo de que ele pode ser o responsável por salvá-lo. Então, quer dizer, ele não só destruiu, como agora ele quer salvar. Este é o personagem de Tom Cruise, que tá todo meninão, querendo aí levar sua estatueta. E aí, baseado nessa missão impossível ou não do Tom Cruise, a pergunta de hoje é: por qual personagem o Tom Cruise merecia um Oscar? Você que acompanha aí a carreira do ator, já assistiu vários filmes dele, conta aí pra gente que filme que ele fez que você acha que, ó, aqui já poderia ter dado o Oscar pra ele porque ele é um bom ator. Participe, porque hoje, dia de estreia no cinema, tá valendo um par de ingressos pro UCI. Então você vai mandar o seu nome, o seu RG e o seu e-mail para 11 99 887 4343. Vou repetir o WhatsApp da Kiss: 11 99 887 4343. Quem enviar estará concorrendo a esse par de ingressos pro UCI Cinemas. E lembrando vocês que estamos ao vivo no YouTube e também no Instagram da Kiss. Enquanto rola música aqui no rádio, a gente fica batendo papo lá nos bastidores. Então vem conversar comigo, porque a gente começa com Talking Heads.

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1: De volta com o Luz Câmera Kiss para contar para vocês que também entrou em cartaz hoje A Queda 2 No Limite. Pois é, a história acompanha a Jax, que está sofrendo com a morte da irmã. E aí, durante o luto, ela se aproxima de uma amiga da irmã dela, uma tal de Lucy, e as duas decidem enfrentar uma atração extremamente perigosa, que é o quê? Uma passarela suspensa na Tailândia. Ó, que baita ideia. Só que um deslizamento deixa as duas presas em uma estreita estrutura a mais de 3 mil metros de altitude. E aí elas têm que se virar nos 30 para tentar sobreviver. Bom, a Queda 2 é uma continuação, né? Da Queda 1. A Queda 1, se eu não me engano, aconteceu numa torre. Era uma coisa meio diferente. E agora, essa daí é nessa passarela. Enfim, dizem que não é uma repetição do primeiro filme, que tem elementos diferentes e tal. Mas, só pelo nome e pela sinopse, já dá para você entender que é um pouco parecido com o primeiro. Está em cartaz nos cinemas, vai lá assistir, depois você conta pra gente. E perguntei pra vocês hoje o seguinte: que personagem, que filme do Tom Cruise ele já merecia ter ganhado um Oscar? Porque estreou hoje Digger, que tá sendo muito cotado pro Oscar do ano que vem, né, pra entregar o Oscar de melhor ator para o Tom Cruise. E muita gente falando aqui no WhatsApp que ele já merecia ter levado o Oscar por Nascido em 4 de Julho e também por Rain Man. Muita gente falando sobre isso. E você sabe, se você mandar mensagem pra cá com a sua resposta, você concorre a par de ingressos para o UCI Cinemas. Então manda nome, manda RG, manda e-mail para o 11 99 887 4343. A gente segue com Supergrass.

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1: De volta com o Luz Câmera Kiss, agora com as rapidinhas pra vocês, porque a Warner Bros. Divulgou a data de estreia oficial do filme Game of Thrones, A Conquista de Aegon. O filme será centrado, evidentemente, em Aegon, o conquistador, rei Targaryen, que usou os dragões para conquistar os sete reinos de Westeros. Assim, iniciando a dinastia, que nas séries trouxe personagens como a Daenerys e a Rhaenyra. O filme chega aos cinemas em 6 de junho de 2029. E atenção, você que gosta de colecionar aqueles Pop Funko, eles anunciaram um colecionável da Marvel que você que é fã, por exemplo, de Doutor Destino, talvez você queira comprar. Porque ele retrata o personagem na versão Mago Supremo, vai ter uma edição limitada com apenas 500 unidades. Então, se você é fã, fica de olho aí no site, vai que você consegue comprar. Se por acaso não conseguir a edição limitada, tem todo um tratamento especial no bonequinho, a prova de raio solar, sei lá, um negócio meio doido. A Funko também vai lançar a versão padrão, né, deste personagem para os fãs. Então é bom ficar de olho para garantir essa edição de colecionador. E o filme, quando estreia? Vingadores Doutor Destino estreia em 17 de dezembro. E teremos o quê? Uma série live action da saga do clone de Homem-Aranha. Prime Video é que está desenvolvendo. Essa produção vai ser protagonizada pelos clones do Peter Parker. E todo mundo achou um pouco estranho, porque o Prime Video já tinha lançado Spider-Noir, série com Nicolas Cage, que teve assim, ganhou prêmio no Emmy, super bem avaliada, tanto por críticos quanto pelo público, mas eles cancelaram essa série, né? Teve só a primeira temporada, então o pessoal achou estranho, mas peraí, vocês cancelaram o Spider-Noir e agora vão voltar com outra série do Homem-Aranha? Pois é isso que o Prime Video vai fazer. Quando que estreia a saga do clone, não sabemos. Mas assim que tiver mais novidades sobre esse assunto, eu trago aqui para vocês. Lembrando do nosso prêmio de hoje, tá valendo um par de ingressos para o UCI Cinemas. Tem filme do Tom Cruise em cartaz, é Digger, que estreou hoje. Você vai mandar o seu nome, o seu RG, o seu e-mail e vai dizer por qual filme o Tom Cruise merecia ter levado o Oscar. Envia pra gente no 11 99 887 4343. Seguimos com Nirvana.

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1: De volta com o Luz Câmera Kiss para contar para vocês que já está disponível na Apple TV Plus, Noturno. É a nova série de drama policial da plataforma. Temos aqui ela estrelada pelo ator Liev Schreiber, a Zazie Beetz e o Stephen Graham. E a trama mostra um ex-soldado que se tornou detetive de homicídios e que tenta recomeçar a vida em uma pequena cidade da Pensilvânia. Só que os seus planos são interrompidos pelo retorno de um serial killer que leva sua filha, e que também é agente do FBI, né, a entrar na caçada a esse criminoso. A primeira temporada vai ter 10 episódios, os capítulos serão lançados semanalmente até o dia 25 de dezembro. O primeiro já saiu e estamos aqui ansiosos para ver como é que vai ser essa série. Quem assistiu ao primeiro episódio já falou que é bom, que é promissor. Então, vamos ver. Tá na Apple TV. Aí é o seguinte, a gente tá entregando hoje para você o par de ingressos pro UCI Cinemas. Como é que você faz para participar? Você vai enviar o seu nome completo, o seu RG e o seu e-mail pro WhatsApp 11 99887 4343, dizendo pra gente por qual personagem o Tom Cruise merecia um Oscar. Porque hoje estreia Digger, filme do Tom Cruise, que parece que ele vai levar uma indicação ao Oscar. Gente, assim, 90% das mensagens do WhatsApp mencionaram Nascido em 4 de Julho e Rayman como os dois filmes principais aí do Tom Cruise. Citaram também O Último Samurai, De Olhos Bem Fechados e até Entrevista com o Vampiro, que ele tá muito bem no papel de Lestat, né? Enfim, continue participando, ainda dá tempo de você enviar a sua inscrição e a gente segue com Pearl Jam, que é pra o quê? Chorar em posição fetal.

0: Esse espetáculo de música do Pearl Jam, Black, fechando Luz, Câmera, Kiss de hoje. E agora eu vou dizer pra vocês quem levou o par de ingressos pro UCI Cinemas. Preste atenção, foi você, Rômulo Silvério. Rômulo Silvério, parabéns, meu querido, você vai receber no seu e-mail. Fica de olho, olha ali na caixa de spam, que às vezes, né, nunca se sabe. Dá essa conferida e vai aí, então, levar pra casa o par de ingressos pro UCI Cinemas. A gente volta amanhã, a partir das 9 da manhã. Na sequência, tem o Babu com as 10 da Kiss e você não sai daí. Beijo, meus queridos.
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5: 10 e 1 aqui na Kiss FM, começando as 10 da Kiss. A partir de agora, manda sua mensagem, tem mais ingressos aqui pro show do Angra. Tem dois shows. Um no dia 2, que é o Holy Land, o álbum Holy Land. E um par também pro Rebirth, no dia 3.

O alemão Peter Schilling, oitavo lugar de hoje, fazendo o Major Turn. Nono lugar ficou U2 com I Still Haven't Found What I'm Looking For. E abrindo teve Blackberry Smoke com Rock and Roll Again. Banda americana Califa, década de 70. Por enquanto, essas são as dicas. Deixa eu ver se vocês estão acertando tão nada. Ô Babu, tudo bem? A número 1 de hoje é a banda Journey. Edson Carmo mandou Journey e tomou-lhe o erro. Ah, ele mandou aqui o dia que ele prefere assistir o show do Angra. Você pode fazer isso também, mandando igual o Edson Carmo. Ele prefere Holy Land. Holy Land, deixa eu ver que dia é. De Holy Land é do dia 2. Dia 2, Holy Land. E dia 3 tem o disco Rebirth, que o Angra vai tocar lá no Tokyo Marine Hall. Aí você manda sua mensagem pro 998874343. Já tá concorrendo. Nome, e-mail, Edson Carmo, tomou-lhe o erro. O primeiro do dia. Tô sempre ouvindo aqui. Quem mandou isso daqui? E gostaria de concorrer aos ingressos pro show do Holy Land do Angra na sexta. A Raquel Helena da Rocha, lá da Serra da Cantareira, quer ir no dia também, no dia 2 do Holy Land. Tá bom, Raquel? Obrigado, um beijo, obrigado pela participação. O Kleber, lá de Floripa, falou assim: Babu, a banda é The Doors. Tomou-lhe o erro, Clebão. Obrigado pela participação aqui nas 10 da Kiss, direto de Floripa, Santa Catarina. O Eduardo Rigonati tá por aqui. Bigodinho, manda o erro e tickets pro dia 2. Ele quer concorrer também pro Holy Land. O Eduardo Rigonati tomou-lhe o erro. Quem mais tá por aqui agora, 10 horas e 15 minutos? Deixa eu ver quem é. O Gilmar Machado, lá de Cabo Frio, no Rio. Falou, a banda é Eagles, tomou-lhe o erro. Até teve alguém, o Jander, falou que a banda é o Boston. Sou o Jander e a banda é o Boston, tomou-lhe o erro. Vambora então escutar agora o sétimo lugar. Você continua mandando mensagem, concorre tickets pro show do Angra. Number 7. Ó quem chegou aqui, ó. Tobias Ford, seu Ghost, If You Have Ghosts.

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7: Horas e 22 minutos aqui na Kiss FM, rolando às 10 da Kiss. Agatha tá por aqui, falou assim: eu quero muito ir nesse show do Angra dia 3. Ah, tá bom, Agatha tá concorrendo ao par de ingressos. Ela não sabe o primeiro lugar das 10 da Kiss, então tomou o erro. Mas tá concorrendo, Agatha. Um beijo, obrigado pela participação. Babu, bom dia. Califa? Seria a Mia? Ixi, que é isso? Vocês são terríveis. Mia Califa, pouco provável Mia Califa em primeiro lugar. Deixa eu ver quem tá aqui. O Christian do Jaraguá falou assim: a banda é Bad Religion. Tomou-lhe o erro. A Jordana tá por aqui também, só mandou o nome e o e-mail porque ela não sabe o primeiro lugar, então tomou-lhe o erro. O Rodrigo falou que a banda é o Creedence. Tomou-lhe o erro também. Tá difícil, acho que hoje ninguém vai acertar, mas eu vou dar uma dica agora. Vou dar uma dica agora que talvez pessoas que são fãs do Guns N' Roses já vão saber que a banda tá em primeiro lugar. Durante a fase bem hard rock do Guns, tinha um integrante da banda, não vou falar qual, claro, que sempre estava usando a camiseta dessa banda que está em primeiro lugar. Isso, agora o Google vai cantar. 998874343 é o telefone, ingressos pro Angra.
3: Number 6.
7: Isso, pegando fogo. Kings of Leon.

Todo dia quase ele chega aqui nas 10 da Kiss. Meninão cheiroso, Bon Jovi fazendo o Keep the Faith. Esse foi o quinto lugar e sexto ficou Kings of Leon com Sex on Fire. Quem tá por aqui no WhatsApp, Luciana, deixa eu ver se ela acertou. Ela falou, bom dia, hoje é Van Halen. Tomou-lhe o erro. Mas está participando, concorrendo no show do Angra, com ingressos pro show do Angra. Adalto Oliveira, lá de Mogi, do bairro do Botujuru, falou, manda um salve aí. Banda formada década de 70, resposta Ramones. Tomou-lhe o erro. Não é Ramones, mas é o seguinte, eu dei uma dica aqui, que tinha um integrante do Guns N' Roses, que ele sempre usava a camiseta dessa banda. E não era só no show não, tem até um videoclipe da banda. Nossa, será que eu já falo qual? Tem até um clipe da banda do Guns, que esse integrante tá usando a camisa dessa banda em primeiro lugar. Banda formada em 78, lá na Califórnia, Estados Unidos da América. 10h33, quem mais tá por aqui? Deixa eu ver. Babu Bigodinho pega rapaz. Danilo Sulemar tá por aqui, falou, o primeiro lugar de hoje é o Nirvana. O Danilo tomou-lhe um erro, o Danilo que tá trabalhando pela cidade, motorista de aplicativo, grande abraço pra você. Aliás, pra todos, quantos motoristas de aplicativos escutam aqui? Grande abraço pra você e pro passageiro aí também. Ramones ou Sex Pistols, teve alguém que falou aqui, tomou-lhe o double, errou. Mas antes falou assim, ó, é o Misfits. Essa banda do primeiro lugar já foi comparada ao Misfits, por causa do tipo de rock que eles fazem, mas tomou-lhe o triplo. Tríplice coroa do erro. Obrigado. Quem mandou essa daqui? Deixa eu ver. O Zi é da onde? CWB. O que é CWB? Obrigado, meu irmão, pela participação. 10h34, vamos fazer agora o quarto lugar? Number 4. Você pode escolher o ingresso, o que show você quer ir, ó, do Angra. Você vai concorrer ao ingresso pro Angra Holy Land dia 2 e Rebirth no dia 3. 998874343. Ó, o Chili Peppers. Breaking the Girl. Vai.

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7: 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Deixa eu ver se alguém acertou até agora. Ninguém. Hoje vai ser o dia. Teve alguém aqui? Deixa eu ver. Bom dia, Babu. Dead Kennedys. E se não me engano, era o Duffy que usava a camiseta do Guns. A Cíntia aqui da Frei Caneca, vizinha. Cíntia tomou o erro. Não era o Duffy, era outro integrante do Guns. Já eliminamos um. Que usava essa camiseta, inclusive tem um clipe que ele tá usando a camiseta dessa banda. Um beijo, Cíntia, obrigado pela participação. A Denise Carla tá por aqui também, falou assim: o Babu, seja você meu cupido, vai. Joga pra O City esse par de ingresso do Angra pro sábado. Ajuda no chaveco do crush do trabalho. Olha, a Denise quer levar o crush do trabalho no show do Angra. Ô Denise, como é o nome dele pra gente já adiantar o processo aqui? Quem sabe ele tá escutando também? Ela falou: o primeiro lugar eu acho que é Beat Boys. Tomou-lhe o erro. Denise, boa sorte pra você, tá bom? Tá participando, concorrendo ao par de ingressos. Quem mais tá por aqui, ó? Teve alguém que falou assim, o Thiago: é Social Destruction, Acho que ele tá falando distortion. Social distortion. Ou então, ah, não acredito. Tiago Alexandre da Vila Curuçá, ele acertou o primeiro lugar das 10 daqui. Primeiro a acertar, achei que ninguém hoje ia levar. Simone de Santo André falou assim, a banda é Social Distortion. Ela perguntou. Tomou-lhe o erro, Simone, mas tá participando, obrigado. Concorrendo um par de ingressos pro Angra, vai ter show no dia 2 e no dia 3. Dia 2 Holy Land e dia 3 Rebirth. Olha aqui, ó, depois do delivery ficou Mamão com Açúcar. A banda acertou mesmo. Rodrigo de Belo Horizonte também tá por aqui, participou. Acertou o primeiro lugar das 10 da Kiss, banda de 78 lá da Califórnia, Estados Unidos. Um integrante do Guns N' Roses usava sempre a camiseta deles, inclusive num clipe da banda. Vambora fazer o pódio das 10 da Kiss, os três primeiros lugares? A gente vai fazer os três primeiros lugares agora das 10 da Kiss e lembrando que dá tempo de mandar mensagem ainda. 998874343. Faça igual fez a Priscila da Vila Bancária. Ela falou, maravilhoso, uma boa, a banda é Dead Kennedy. Maravilhoso mesmo sua mensagem, mas você tomou-lhe o erro.
3: Number 3,
7: ó quem chegou. Ixi, que festa. Lynyrd Skynyrd fazendo Death Smell.

Alice Cooper, segundo lugar de hoje, No More Mr. Nice Guy. Terceiro teve Lynyrd Skynyrd com That Smell. 10 horas e 54 minutos, Eduardo Randall, lá da Tijuca, do Rio, falou assim, ó, já que não é o Duff, porque alguém falou que a camiseta é do Duff. Não, ele falou assim, ó, a banda é TSOL, o Steven Adler usa. Exatamente, Eduardo, Steven Adler usa inclusive no clipe. Ele tá usando a camiseta do TSOL de Steven Adler do Guns N' Roses. Quem mais tá por aqui, ó? Babu Bigodinho de cantor porto-riquenho. A banda é TSOL, disse o Júlio Garavello de Campinas. Acertou, Júlio, obrigado pela participação. Luciana da Vila Ema também acertou, falou a banda é TSOL. Que legal, vocês pesquisaram bastante. O Cocão lá de Varginha falou que a banda das 10 é Junkyard. O Cocão tomou o erro. Vamos lá, então, vamos, deixa eu ver quem levou aqui o par, os pares, né? Os pares de ingressos pro show do Angra. Cadê aqui a mensagem do Akil? Achei. Angra, dia 2, Holy Land, Claudinei Anselmo. Show da sexta-feira, Claudinei Anselmo levou. E no show do sábado, dia 3 do 10, Rebirth, quem levou foi Agatha Kiura. Então, Claudinei Anselmo e a Agatha Kiura, fiquem tranquilos, vocês vão receber na sua caixa de entrada. Ai, ai, ai. Precisa nem passar na rádio, vai chegar aí na sua caixa de entrada, vocês podem ir no show do Angra, tá bom? Um é amanhã, o Claudinei ganhou, e no sábado a Agatha Kiura. Muito obrigado pela participação de todos, amanhã tem mais a partir das 10 horas da manhã, tá bom? Às 10 da 15, e agora logo na sequela... Ah não, a gente tem que escutar. Tem que escutar o primeiro lugar ainda, já tava esquecendo aqui, ó. TSOL Flowers by the Door. Number 1. Que isso, já tá bem Johnson.

0: Agora sim, o primeiro lugar de hoje das 10 da Kiss e SOL fazendo Flowers by the Door. Já falei o nome dos ganhadores aqui. Vou repetir porque pode ter alguém que ligou agora. Olha aqui, ó. Claudinei Anselmo e Agatha Kiura. Claudinei pra sexta-feira, o show de amanhã. E Agatha Kiura pro show de sábado, tá bom? Obrigado pela participação de todos. Vambora que na sequela começa a Batalha do Rock.
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2: 11 horas e 5 minutos começando a Batalha do Rock. A partir de agora, deixa eu ver o que tem aqui. Camiseta. Camiseta bonita da Kiss. Manda mensagem, já tá concorrendo o nome completo e o RG e o tamanho da camiseta. Já tá concorrendo, mas primeiro participa da batalha, essa daqui que eu vou fazer a primeira. Sugere a sua batalha e você já tá concorrendo. Ó, o telefone 998874343, a primeira batalha. Uma das maiores batalhas de todos os tempos da história do rock.
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2: 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A banda número 1, The Rolling Stones, fazendo Out of Time. Você prefere a banda 1, os Stones, fazendo Out of Time? Deixa começar, Mick. Cadê Mick? Agora.
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2: Você prefere Stones com Out of Time, a banda 1, ou você prefere... Beatles fazendo Something. Ai, ai, ai, quero só ver o que vocês vão fazer, hein? Prefere Stones com Out of Time? Ou Beatles fazendo Something?

998874343 está na mão de vocês. Uma das maiores batalhas da história do rock. Inclusive quase que literal. Não, quase que literal não. Não sei se chegou às vias de fato. Mas que tinha uma batalha ali na década de 60, essas duas bandas, Stones versus Beatles. Manda sua mensagem, faça sua escolha e sugira sua batalha. Não se esqueça, tá bom? 11 horas e 7 minutos. Cadê a batalha do rock começando com Jeannie Loves Jezebel? Desire.

0: O Queen fazendo Crazy Little Thing Called Love. 11 horas e 14 minutos essa batalha. Stones versus Beatles na primeira batalha de hoje. Deixa eu ver o que vocês estão falando aqui no WhatsApp. Ô Babu, eu amo Stones, mas amo ainda mais My Sweet George Harrison. Meu Beatle favorito, pois essa música é dele. Verdade, quem mandou essa daqui? Luciana de Valinhos. Ele compôs algumas músicas com os Beatles, essa é dele, também tem While My Guitar Gently Weeps. Eu acho que George Harrison, pela carreira toda, deve ter gravado assim, os Beatles devem ter gravado umas 20 músicas do George Harrison. Obrigado, Luciana de Valinhos, escolheu Beatles. A Fátima falou assim: bom dia, Babuzito. Meu nome é Fátima, eu sou de Pirituba, eu te ouço diariamente e essa batalha só pode ter um ganhador. Beatles, claro. Essa música foi a música do meu primeiro beijo com meu marido, KKI. Ô, Fátima, que lindo, hein? Ficou marcado mesmo, que bom isso. Ela falou something em qualquer batalha sempre. Fátima de Pirituba também escolheu Beatles. Reinaldo Peixoto de Carapicuíba falou música 2. Me chamou de bigode de filme adulto, vocês são terríveis.
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0: 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Olha aqui, ó, banda 1, Stones fazendo Out of Time. Banda 2, Beatles fazendo Something. De novo, pra você acreditar, Stones Out of Time.
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0: Ou Beatles com Something.
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0: No. 998874343. Olha aqui, ó. Olha, essa batalha tá difícil de escolher. Tá fácil de escolher pela música escolhida. Então escolha o Beatles. Ah, você achou que a... Ah, é? Você acha? Quem mandou essa daqui? Deixa eu ver o nome dele. Edson Gonçalves, lá de Mauá. Eu gosto muito de Out of Time, do Stones também, essa daqui, ó. Mas tá travando uma batalha contra Something, dos Beatles. Quem mais mandou mensagem? Robson falou assim: hoje sou Beatles, Robson lá do Jabaquara. 11 horas e 16 minutos, e você? Stones ou Beatles?
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8: 11 horas e 20 minutos, tá rolando a Batalha do Rock, agora tem Van Halen fazendo o Panamá.

0: Allen na Kiss fazendo o Panama. 11 horas e 24 minutos, o Dorta lá de Maceió falou assim, ó, meu voto, Stones. E sugeriu uma batalha muito boa aqui também, Luiz Dorta, obrigado pela participação. Teve alguém aqui que tá acreditando que vai ser nocaute pros Beatles. Alexandre Kid lá de Campinas. Teve alguém, ó, por outro lado, o Wilson do Paraná. Beatles não dá, chato demais. Ainda mais com essa chuva, tá chovendo aí também no Paraná, Wilson? Aqui em São Paulo parecia noite agora há pouco, caiu uma chuva aqui agora. Bom dia, Babu, nessa batalha. Qualquer música que colocasse não seria páreo para Something. Obra-prima, volta nos Beatles. O Marcos lá de Vitória da Conquista na Bahia. Bom dia, Babu, escolha o Beatles. Quem falou? A Sônia. Sônia Santos lá de Guarulhos. Viram como é que tá essa batalha?
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0: A banda 1 é Stones fazendo Out of Time. Banda 2, Beatles com Something. Tá difícil mesmo, ó, vou de novo. Primeira banda, Stones fazendo Out of Time.
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0: Banda 2, Beatles, Something.
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0: Aí você faz o seguinte, manda mensagem pro 998874343. Escolhe entre Stones ou Beatles, concorre à camiseta e sugere a sua batalha. 11 horas e 26 minutos, essa é a última chamada, mais um pouquinho. Stones, banda 1. Banda 2, Beatles, Something. É você quem vai decidir.
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0: Flock of Seagulls fazendo I Run aqui na Kiss. 11:30 em ponto, acabou a primeira batalha. Já era, como se diz nas ruas. Beatles versus Rolling Stones, Rolling Stones versus Beatles. O que vocês fizeram aqui, hein? O Cristiano falou assim, ó, bigode de arame farpado, voto nos Beatles. Sugeriu uma batalha também, Cristiano Oliveira. Obrigado pela participação. Fernando Brown, de Nova Petrópolis, Rio Grande do Sul. Sugeriu uma batalha, não participou da primeira, mas está participando mesmo assim. Obrigado, viu, meu irmão? A Raquel falou assim, ó. Difícil essa batalha, por serem duas grandes bandas que adoro. Mas Beatles tem um lugar especial no meu coração e amo Something. Raquel, um beijão pra você, obrigado pela participação. Nossa, parece que uma banda levou, hein? Quem mais? Ó, na banda dos súditos, meu voto é pros Beatles. Cristina Bahia. Mesmo sobrenome que eu, Bahia. Um beijo, Cristina, obrigado pela participação. Nossa, aí já é demais. O Caio Bezerra falou assim, voto do Stones. Beatles é bandinha de shoppings, que é isso? Assim também não, não precisa falar mal de uma pra votar na outra. Vocês são terríveis.
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0: 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Márcia Azevedo, do bairro do Limão, bairro muito agradável aqui em São Paulo, escolheu essa batalha, a batalha da trilha sonora, ela escolheu. Cruella, o filme, música Blondie. One Way or Another. Essa é a banda 1, Blondie, One Way or Another. Segunda banda, segundo filme. Banda Guns, filme Exterminador do Futuro 2. You Could Be Mine. Isso, que batalha, hein? Você prefere Blondie, One Way or Another? Ou prefere Guns com You Could Be Mine? Cadê aqui, ó? Aqui, ó. Isso, que batalha! 998874343 é o telefone. Continua rolando a camiseta bonita da Kiss. Manda mensagem, já tá concorrendo. Nome completo, RG e também o tamanho de sua camiseta. De novo o telefone, lá, ó, vou até abaixar o som. 998874343.
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0: A vencedora da primeira batalha do dia. Hoje, Beatles jantou Stones de um jeito que não deu pra acreditar.

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18: Ó, tá rolando a Batalha do Rock, tem uma camiseta aqui pra você. E essa batalha que mandou foi a Márcia Azevedo, do bairro do Limão, aqui em São Paulo. fez uma batalha das trilhas sonoras, ela escolheu Blondie fazendo One Way or Another. Mais recentemente entrou no filme da Cruella, sabe aquela Cruella? Mas também já esteve em várias outras produções, como Donnie Brasco. Esse é demais, hein? 97. Já rolou Simpsons também no Supernatural. Blondie, One Way or Another. Só que tá travando uma batalha contra... Exterminador do Futuro 2. The Judgment Day. Que? Filme de 91. Do Schwarzenegger. Guns N' Roses, You Could Be Mine. Você prefere Blondie, One Way or Another? Ou prefere Guns, You Could Be Mine? Que difícil, hein? 998874343. A Tatiana, ela tá trabalhando e acompanhando as batalhas. Ela falou, amo Guns, mas essa música da Blondie é fantástica, voto nela. Tatiana, um beijo, obrigado pela participação. Guns N' Roses com You Could Be Mine. Talvez o melhor filme de ação de todos os tempos. Inclusive, Arnold Schwarzenegger já nos vinha alertando sobre inteligência artificial desde aquela época. Henrique, lá de Andradas, em Minas Gerais, grande abraço para você, obrigado pela participação. Luciana Benato escolheu One Way or Another. Obrigado, um beijo pela participação, Luli. Bigode do Ned Flanders, vizinho dos Simpsons. O Márcio Peralta falou assim, ó, banda 2, toca Guns. 998874343 é o telefone. Manda mensagem, teve alguém que falou, Babu, de um jeito ou de outro vai dar Blondie. Olha, fez aqui até um trocadalho do carilho. O Alexandre do Jardim Ipanema. 11h43, tá rolando a batalha. Mais um tiquinho, se liga, Blondie. Ou Guns. Nove nove oito oito sete quatro três é o telefone. Enquanto isso, tem Candlebox.

0: Candle Box fazendo You aqui na Kiss. Acabou a segunda batalha entre Blondie e Guns N' Roses. Batalha sensacional, o WhatsApp não parou aqui. Quem tá por aqui, ó, quase todo mundo pede Guns, então eu vou de Blondie. Meire Monteiro, ela tem um ponto. Quem mais, ó, bigodinho de conquistador barato, que é isso? O Marcinho de Piracicaba falou, só pode dar Blondie, tô torcendo por isso, adoro essa música, um abraço aqui de Piracicaba. Ô Marcinho, obrigado pela participação aqui na Batalha do Rock. Sei não, hein? Sei não, hein? Acho que o Axel foi jantado pela Debbie Harry. Babu Blondie, sem dúvida. Alex Sebem, do Bosque da Saúde. Ele falou, fora que faz parte da trilha sonora do filme Cruella Devil. Uma aula de rock. Alexander, obrigado pela mensagem aqui na Batalha do Rock. Olha aqui, ó. Fala, Babu, Exterminador e já era, o Cássio de Americana. Leone Restani tá por aqui e falou assim, ó. Aí ele propôs uma batalha e mandou um abraço pra Americana. A ilha de Americana, um abraço pra Americana aí. Valeu, meu irmão, grande abraço pra você também. Bom dia, Babu, bigode de Diadema. Paulo Rogério lá de Diadema, ele, ai, ai, ai. Sem dúvida, Guns, e o Could Be Mine. E aí, o que deu nessa batalha, hein? Acabou a batalha, dá tempo ainda de concorrer à camiseta. Quando acabar a música vencedora, vai rolar a camiseta. Vou falar quem levou a camiseta da Kiss, tá bom? Manda mensagem pro 99887-4343. Vou repetir o telefone, 99887-4343. Vamos lá, então, vencedora da segunda batalha do dia. Márcia Azevedo, do bairro do Limão, que sugeriu essa batalha.
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0: 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Debbie Harry jantou Axl Rose.

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1: Ai, acontece cada coisa aqui na batalha. O Guns perdeu pro Blonde. Batalha do rock. Batalha das trilhas sonoras. Deu aqui a trilha sonora Cruella. Todo mundo falou desse filme aqui da Cruella, mais recente, né? Mas Blonde já esteve em várias outras produções de cinema. Em trilha também de série. 11 horas e 54 minutos. Deixa eu ver aqui, mandou a mensagem aqui, quem levou a camiseta bonita da Kiss. Lembrando que daqui a pouco tem horário eleitoral gratuito aqui na FM, mas a gente continua no aplicativo, tá bom? Se você ainda não tem o aplicativo, baixa o aplicativo da Kiss, porque você não vai escutar não o horário eleitoral, você escuta a gente no aplicativo. Natália do Amaral, final do RG 7645. Natália do Amaral levou a camiseta. Natália, 5 dias úteis, você passa aqui na Avenida Paulista, número 2200, tá bom? Retirar a partir de amanhã. Natália do Amaral, final do RG 7645. Vambora então, baixa o aplicativo da Kiss que a gente continua junto, não tem horário eleitoral lá, hein? Fala nada que eu falei.
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1: Acabou. Voltamos. Ainda bem, né, Bruno?
0: Ai, caramba. A gente tá de volta com o Bem Que Se Quis. Hoje temos convidados hiper especiais. O melhor tributo ao Iron Maiden do mundo está aqui com a gente, The Beast Experience. É um orgulho de ser uma banda brasileira. E mais orgulho ainda de serem pessoas que eu gosto demais, grandes amigos. Daqui a pouco eles vão estar aqui com a gente falando sobre o show da corrida oficial do Iron Maiden. Já estamos ao vivo aqui na Kiss FM, no nosso canal do YouTube. youtube.com/radio Kiss FM oficial, com imagens. Eu estou aqui com a minha, inclusive com a minha camisa da WA Sports, do Iron Maiden de ciclismo. A WA Sports também está patrocinando, fazendo uma parceria com essa corrida incrível, oficial do Iron Maiden aqui no Brasil. Babu, tudo bem?
1: Tudo bem, e você?
0: Eu tô bem.
1: Então tá bom, vamos fazer o primeiro break?
0: Eu digo bora, daqui a pouco a gente volta com o The Beast Experience aqui com a gente no Bem Que Se Quis, já voltamos.
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0: É isso aí, estamos de volta com o Bem Que Se Quis. Hoje a gente tem convidados hiper especiais aqui. Pessoal, se achem nas câmeras, que a gente tá com câmeras hoje. É. The Beast Experience, o melhor tributo ao Iron Maiden do mundo, que foi contratado para a corrida oficial do Iron Maiden. Iron Maiden Run, que vai rolar no dia 10 de outubro aqui em São Paulo. Vai ser um evento incrível, inclusive já tá todo mundo aqui pronto para correr. Né? Vai correr também, Babu?
1: Vou correr dessa vez não, porque tô com as costas ainda prejudicadas.
0: Tá recuperando.
1: Tô recuperando.
0: The Beast Experience aqui com a gente, Rafael Mendes, ele que é o maior intérprete de Bruce Dickinson do mundo. Um cara que eu gosto demais. Hoje eu gosto um pouco menos, porque ele veio com uma camisa do Vasco. Impressionante, cara. Qual microfone tá funcionando, Babu?
1: Todos já estão ligados aí, tá?
0: Tá bom. Fala aí, Rafael, tudo bem?
7: E aí, beleza? Boa tarde a todos.
0: Boa
7: aí.
0: Tarde, né?
7: Todos os ouvintes da Kiss FM.
0: Tu é Vasco, cara?
7: Sou Vasco, cara.
0: Por quê, cara?
7: Ah, desde criança acompanho.
1: Por quê?
7: Eu peguei o auge bom do Vasco, né? Ah. Peguei Romário, Juninho Pernambucano, então.
0: Aí tu entregou a idade. Porque isso aí foi mais ou menos 88, não, por aí. Pô. Ué.
7: Não.
0: Eu tinha 8 anos quando eu vi o Vasco dar uns sacodes no Flamengo com o Romário, que é bem no começo.
7: Não, é realmente 88, o Romário. É. Romário lá atrás, mas.
0: Depois ele voltou, né?
7: Voltou, eu digo, mas na volta lá em 98, por aí.
0: Você tá quantos anos, Rafael?
7: 35.
0: Ah, você é um menino, né, Babu?
7: Fiz mês passado, 35.
0: Ih, beleza. Vai comemorar aí com os vários eventos da Iron Maiden.
7: Com certeza.
0: Como é que você tá organizando todos esses compromissos aí? Porque vocês, além de fazer a corrida oficial do Iron Maiden, tem uma agenda bem robusta de eventos com orquestra, né?
7: Sim.
0: E vocês vão também fazer apresentações em outros eventos oficiais do Iron Maiden, né?
7: Vai ter a loja oficial do Iron Maiden pela primeira vez em São Paulo. A gente vai tocar lá também. E é bem legal, assim, a gente tá participando de eventos oficiais do Iron Maiden. Isso aí é um grande prazer pra gente. Vai ter a corrida, vai ter a loja. E já pode dar spoiler também do que a gente vai tocar. Vai ter o bar oficial do Iron Maiden no,
0: nossa,
7: no manifesto. Então é, cara, é sensacional.
0: Vocês também vão participar desse evento?
7: Vamos participar.
0: É o Ed Dives Bar, vai ser dentro do manifesto?
7: Vai.
0: Olha só, rapaz. Vai ter a Trooper.
7: Vai, com certeza. Com
0: ei,
7: certeza.
0: Que sensacional.
8: É nova também, que é a Lagunitas, né?
0: Ah, é, sim.
7: Vai chegar.
0: Ó, o Vinícius, passar pro Vinícius Barbosa, que é o guitarrista da banda, ele faz às vezes de Janick Gears. Você, meu amigo, cara, muito mesmo. E aí, como é que tá o Flamengo, cara?
8: E aí, cara, nosso Mengudo tá indo, bom, tá deixando a gente na expectativa feliz, né, boa pra esse fim de ano, né?
0: Data FIFA deixa a gente triste, né? Aí que a gente
8: fica
0: não
8: meio morgado, meio é. Moado. Né?
0: Pois é.
8: Ninguém quer ver a seleção brasileira.
0: Passar pro Eric, passar pro chefe. Fala aí, Brasil.
9: Boa tarde, galera.
0: Beleza?
9: Beleza, não vamos falar de futebol, não, né? Vamos falar de coisa boa.
0: Tá São Paulo?
9: Eu não sou nada, cara. Essa que é a verdade. Eu sou Iron Maiden.
0: Tá certo. Eu fui lá no, eu fui pra Londres agora fazer uma massacreja. Fui lá na, no West Ham, cara.
9: Ah, eu fui, nossa, lá também. Cara, é, não.
0: Maravilhoso.
9: Mas você foi por causa do Iron Maiden, né?
0: Fui por causa do Iron então, Maiden. Pronto. Não, eu virei West Ham agora também.
9: Ah, tem que ser, né? Todo roqueiro tem que ser pro West Ham.
0: Eu comprei até capacho, sabe? Que bota na frente da casa pra limpar o pé. Comprei capacho do West Ham, tudo. É,
8: tem uma coisa... placa do West Ham.
0: É muito sensacional, cara. E é bom que eles estão na segunda divisão e aí estão ganhando tudo. Aí fica fácil, né?
8: Por isso. O nosso Flamengo é time de primeira, né?
0: Pois é.
8: O
0: West Ham é tipo o Vasco, né? Do de lá agora. Né?
8: O West Ham ainda ganha alguma coisa.
0: Eric, como que é tomar conta dessa gangue desses caras muito doidos, cara? Porque assim, fazer esse trabalho de tributo ao Iron Maiden com a eficiência que vocês fazem dá um trampo enorme.
9: É trabalhoso, mas a gente escolheu isso como profissão, né? Então, além da parte prazerosa que é tocar o Iron Maiden, a gente tem que levar a sério e entregar um espetáculo grande para fazer valer, né? Para o contratante realmente gostar do que vê, chamar de novo, indicar para outros eventos e a gente rodar o Brasil todo, não se resumir só à nossa região, né? Então, nossos planos agora para o ano que vem é voltar. A voltar não, é a sair do Brasil, é fazer show fora. Já tem bastante coisa engatilhada aí. E rodar mais com o Sinfônico, né? A gente acabou de fechar 3 datas no Nordeste. Pela primeira vez, nossa, o Sinfônico vai pro Nordeste.
0: Que legal.
9: Então em fevereiro a gente vai estar por lá, fazendo 3 cidades. Eu acho que é Natal, Recife e Fortaleza, né?
0: Maravilhoso.
9: E ainda estamos em conversação com Salvador.
0: Que sensacional, então, cara. São praças difíceis.
9: Rodar com o Sinfônico, fazer os eventos oficiais, né? E tentar ir para fora, finalmente.
0: É, eu tenho oportunidade de cantar com a The Beast Experience em situações quando o Rafael não pode. E eu já sou amigo do Eric e do pessoal há muitos anos, né? E eu sei o quão trabalhoso é nos ensaios. O Eric é insuportável de chato, cara. É impressionante, cara. Tá tocando assim uma música. Ele ouve uma nota fora da guitarra, ele para. Ô, Brasil! Você não é fã.
9: Tá errado. Toma multa.
0: Então, cara, as execuções são primorosas. A voz do Rafael é uma coisa assim de circo de soleil, assim, sabe? É muito impressionante. É como é. E o Rafael, ele não tenta emular a voz do Bruce. É a voz dele mesmo. Natural. Sabe? Sabe quando as pessoas nascem com a. É tipo o Mark Martel fazendo a voz do Fred Mercury, cara. E além de todo esse aparato musical, a parte de cenografia é impressionante. Os infláveis, todo o Ed. Coisas que vocês vão ver na corrida do Iron Maiden. Então vai ser muito incrível. A gente está na nossa live, youtube.com/radiokizfm oficial. A gente já vai para o nosso segundo intervalo. A gente continua aqui na nossa live e daqui a pouco a gente volta com mais The Beast Experience, o tributo, o melhor tributo ao Iron Maiden do mundo. Aqui é metal.
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2: Aqui é metal. Estamos de volta com o Bem Que Se Quis. Estamos na live aqui, youtube.com/radioquizfmoficial, com a The Beast Experience, a banda que vai tocar na corrida oficial do Iron Maiden, a primeira corrida do mundo do Iron Maiden, Run For Your Lives. E a gente vai sortear no final do programa mais um par de inscrições para você ir lá correr e no final do show assistir esse show incrível da The Beast Experience. É, Eric, o que vocês prepararam para esse show especial de 10 anos de... Esse show
3: da corrida.
4: Tá certo. É. Bom, a princípio, quem ia cantar o show inteiro é o Bruno Suter. Ia ser o Bruno Suter, porque o Rafael tinha um compromisso no Espírito Santo.
2: Ele ia casar, né? Você cancelou o casamento. Seu casamento. Você ia casar no seu casamento, né?
3: A gente... Quer até o casamento, ele manda cancelar, cara.
2: Não,
3: o
2: cara é...
3: Vai tocar.
2: Então ele cancelou o próprio casamento.
5: Não. Mas enfim, era o casamento de um amigo meu.
4: Mas aí ele desistiu do casamento, por quê? Porque ele quer correr, não é porque ele quer cantar.
2: Você corre, Rafa?
5: Cara, eu corria muito há uns 10 anos atrás. Ixi. Corria bem. Só que aí veio essa corrida do Iron Maiden, eu vi a oportunidade de correr. Ah, já que eu vou fazer o show, vou correr também.
2: Pera aí. Você vai correr e vai cantar na sequência?
5: Vou.
2: Caramba, bicho.
4: E é por isso que você vai cantar metade do show, ué. Você não tá sabendo ainda também?
2: Caso dê algum problema. Não, a gente vai fazer uma festa muito legal, cara. E quando a gente foi reorganizar o repertório, o Eric falou, tá, então vamos reorganizar. Eu falei, então tá. Então eu quero cantar músicas que o Bruce não canta. Porque o trabalho que o Rafael faz é tão incrível que eu tenho 4 discos pra brincar, sabe? Tenho os discos com o Paul Di'Anno, tenho os discos com o Blaze Bailey. E eu, como fã, eu quero ver o Rafael interpretando as músicas do Bruce. Então, cara, o repertório ele tá muito homogêneo, tá muito heterogêneo. Pra quem é fã de Iron Maiden mesmo, realmente. É pra quem é fã. Vai ter músicas de todas as fases. Mas eu não sei repertório direito.
4: Inclusive o Gustavo, que é o dono do evento, né? O produtor geral, ele deu 2 sugestões que já estão
2: no setlist.
4: Surpresa pra... Vai ser uma surpresa pra todo mundo, porque ele pediu uns lados B, né?
2: Então eu vou. Pra todos nós.
4: A gente vai saber na hora, né?
2: A gente tá aqui na nossa live do YouTube, youtube.com/radioquizfmoficial. Enquanto isso, na rádio, o pessoal escolheu uma música que são muito fãs. O que você escolheu pra... Que vocês escolheram pra ouvir, Eric?
5: Judas Be My Guide.
2: Judas, yes. Be My Guide, do Fear of the Dark, é a primeira música do lado C do vídeo.
6: Sabe que essas músicas do Fear,
2: do lado D,
6: a gente toca nos shows e sempre o Rafael faz uma introdução, né? Ele fala, pô, o Iron Maiden tá comemorando 50 anos de carreira. Exato. E pra variar, eles não revisitaram os anos 90 como deveriam. Sempre tem muito pouco som.
2: E já dá aquele pito no Steve Harris.
6: Já dá um pito no Steve Harris.
5: É, sempre Fear of the Dark, né?
6: Acho que esse pedido tem a ver com essa vingança da gente em ter outras músicas
2: dessa fase. E essa música é sensacional. A primeira do lado D do Fear of the Dark, Judas Be My Guide.

0: Judas Be My Guide. Chegou a hora da promoção, hein? Essa é pra quem é fã, hein? Um par de inscrições. A pessoa vai ganhar uma inscrição e vai dar pra quem gosta também. Pergunta de nível médio pra quem é fã de Iron Maiden, hein? Vamos ver se você é fã. Pra responder no nosso WhatsApp. 11 998874343. Qual é a música que o Adrian Smith canta no Iron Maiden? O Adrian Smith canta uma música no Iron Maiden. Qual é o nome dessa música? Quem responder primeiro vai ganhar um par de inscrições pra corrida. Caramba, já?
1: Já?
0: Que? Meu Deus. Quem é, Babu?
2: Ramon Vaz. Ramon Vaz falou Reach Out.
0: Caramba, acertou, rapaz. Eu pensei que ia ser um nível mais difícil, né?
2: Ele tava já com a mão no teclado, hein? Não é possível.
0: Caramba, esse é fã. É, Ramon, é só você colocar aí no próprio WhatsApp o seu nome e o seu RG, que a gente vai entregar pra você um par de inscrições pra corrida oficial do Iron Maiden. Parabéns, garoto. Poxa, esse é fã mesmo. Esse
2: manda
0: fã.
2: Aí nome completo, também o RG e também o telefone, né? Ah, o telefone a gente
0: telefone
2: já
0: tá
2: tem.
0: Aí no WhatsApp.
2: Mas então, a gente. É o e-mail, não é? Acho que são.
0: E-mail também, é verdade. Ah, é. Perdão, Ramon. E-mail, nome, RG, tá? CPF não precisa.
2: Não.
0: Aí o cara manda a capivara inteira, não há necessidade.
2: Nome completo e e-mail, Ramon.
0: É, o nosso guitarrista Guilherme Spila, que tá lançando um disco incrível aqui, ó. String Breaker. E isso é aí. Em vinil, cara. Eu ganhei. Ganhei de presente. Obrigado, viu, garoto?
1: Que isso. Espero que você curta.
0: Qual que é a sonoridade do teu projeto, Guilherme?
1: A gente habita a sonoridade dos anos 70, né?
0: Setentista.
1: Setentista, meu.
0: E você gravou tudo em equipamentos analógicos.
1: Analógico,
0: mesmo?
1: Na fita. No Forest Lab, em Patido Alferes, com o Liciel, que é tipo o doido do analógico.
0: É, pertinho de Petrópolis.
1: É isso mesmo.
0: Que legal, cara. Agora eu vou ouvir o meu tocadisco.
1: E aí tinha que sair em vinil, né? Gravou na fita, de verdade, tudo legal, analógico. Bicho. Tinha que ter uma mídia... A contento, né?
0: Muito obrigado, cara. Valeu.
1: Espero que você goste.
0: Ah, vou ouvir agora que eu comprei a agulha nova. E agora tem o toca-disco de audiófilo agora.
1: Aí sim.
0: Isso. Depois eu vou falar como que você pode ouvir vinil e todas as músicas, até a última música do disco, ter som de CD. Isso é possível, tá? É um pouco caro a agulha, mas tudo bem. Pessoal, muito obrigado pela presença de vocês. A gente vai fazer um evento incrível no próximo dia 10. Aconselho quem ainda não adquiriu sua inscrição, além de ser um evento incrível, oficial do Iron Maiden, vocês vão ver um show que, cara, é a experiência mais próxima de um show do Iron Maiden. É a The Beast Experience. É o melhor tributo ao Iron Maiden do mundo. E vocês vão atestar isso aí quando vocês virem isso no próximo dia 10. Rafael, muito obrigado pela presença. Boa sorte com o teu Vasco aí, né?
3: Valeu, Bruno. Valeu a oportunidade aqui mais uma vez na Kiss FM. E só pedir pro pessoal seguir a gente nas redes sociais, @thebeast.experience, que pra ficar antenado aí com todos os shows e tudo mais, tá tudo lá.
0: Danilo Bellitani, nosso Steve Harris. Considerações finais?
4: Considerações finais?
0: É, tu não falou nada, cara. Só pra falar alguma coisa.
4: Chamar a galera que vai ser um puta de um evento, a corrida vai ser bem legal. Então, chamar todos os fãs de Iron Maiden aí que gostam aí. Que
0: vai correr também?
4: Vai ser bem legal. Eu não, cara, não vou conseguir estar em forma até lá. Talvez a caminhada eu consiga, aí beleza. Mas a corrida não.
0: Ô Eric, você vai correr com teu filhote?
5: Vai ser o primeiro neném do mundo, hein? A correr na corrida oficial do Iron Maiden com 13 meses. Ah, só que ele vai na garupa aqui do papai, né? E da mamãe.
6: Naqueles canguru aqui assim,
0: né? Sensacional. Dani Hani já tá aqui aguardando pro seu Conexão Rock. Pessoal, muito obrigado. A gente se vê no próximo dia 10. Quem tiver no Rio Grande do Sul, amanhã estarei juntamente com a The Beast Experience e Edu Falaschi também, com o show da Beast Experience Sinfônico, lá no Araújo Viana. E além do Araújo Viana em Porto Alegre amanhã, quais são as datas desse final de semana, Eric?
5: Aí no sábado, Caxias do Sul, Sinfônico também, e domingo, Criciúma. Teremos outras datas em São Paulo, em outubro também, então fiquem de olho na agenda da banda no Instagram, porque vai ter o manifesto, vai ter a pré-festa do Iron Maiden, do Ed's Bar, Ed's Dive Bar, que é um evento que tem no mundo inteiro, né? Sempre um dia antes do show do Iron Man na cidade. E teremos também a pop-up, a loja, no Shopping West Plaza, Vamos fazer o show lá também, e lá de graça também.
1: Sensacional. Beleza? Vou aproveitar que o Eric tá falando de agenda e falar pra galera que tá no YouTube também, que a gente tem um canal no YouTube e todo final de ano a gente faz uma live.
2: Boa.
1: E toca um monte de lado B, C, D, F, enfim. Então tem muita sonzeira que rola nessas lives de fim de ano. A desse ano tá chegando. Então você que tá no YouTube, aproveita, já vai lá no The Beast Experience e se inscreve no canal também. Tem muito vídeo legal pra assistir. E tem as outras lives também, pra você ver o que a gente já tocou e não pedir de novo.
2: E lá você vai ouvir eles tocando The Black Bart Blues. Valeu, gente. Tchau.
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2: Sim, eu aguento, gente. Salve nação. Ótima quinta-feira pra você que ouve a gente em casa, no carro, no trabalho, indo pro almoço, voltando do almoço, no home office. Seja muito bem-vindo, seja muito bem-vinda. Eu sou a Dani Mel, Dani Haney. Tá começando o nosso Conexão Rock com histórias, curiosidades, claro, sua participação, que é sempre muito importante. Você participa através do nosso WhatsApp, 11998874343. Você sabe que você faz esse programa junto comigo. Ó, gente, você que tá no trânsito, pelo menos aqui em São Paulo, tá meio chovendo, meio garoando, toma cuidado, tá? Que é o dia que a gente breca e o carro vai, desculpa, vai na manha, tá? Vamos ouvindo música, vamos fazendo enquete, vamos nos divertindo, só vamos, tá? Vamos respirar e vamos. Enquete do dia é a seguinte, gente, que banda, que artista você aprendeu a ouvir com a sua mãe, ou com seu pai, ou com seu filho, ou com seus irmãos, ou com o vizinho, sei lá. Ó, eu aprendi a ouvir Police com a minha irmã. Minha irmã amava muito o Sting, ela recortava tudo que saía sobre o Sting, colocava numa pasta de papel de carta. Hoje, inclusive, eu acho que eu gosto mais do que ela. Aprendi a ouvir ABBA com meus pais, eu amo ABBA até hoje, e Bon Jovi na escola, né, gente? Na adolescência, com a minha amiga Marcinha, a gente tinha 13 anos. Quem era aquele cabeludo que ainda por cima tinha olhos azuis? Essas coisas não dá, gente, a gente não esquece, né? E aí? Que banda, que artista você aprendeu a ouvir com a sua mãe, com seu pai? Me conta, todo mundo que participar concorre a um kit da Kiss com várias coisas legais. Manda nome, manda RG e valendo!

0: Até a última nota, 25 anos sem deixar o rock sair de você. Você tá na Kiss, bebê. A gente ouviu U2 com Stuck in a Moment You Can't Get Out. Antes teve Midnight Oil com Blue Sky Mine. Agora 1h15, enquete do dia. Que banda, que artista você aprendeu a ouvir com a sua mãe, com seu pai, com seu filho, com seus irmãos? Tanta mensagem legal, né? Meio nostálgica, uma nostalgia boa essa enquete. Dani, boa tarde. É o João Diego de Souza, de Vila Velha, Espírito Santo. Elvis e Ray Charles acordavam aos finais de semana com Elvis tocando alto pela casa toda. Essa é a melhor lembrança que eu tenho da minha infância. Que bela lembrança, hein, João? Beijão pra você, pra todo mundo de Vila Velha, Espírito Santo, ligado na Kiss. Dani, quem mais aqui? Dani, foi sucinta essa. Ouvir Raul com meu pai, Marcelo de São Paulo, que falou isso. Dani, aprendi a ouvir Tears for Fears com meu pai. Não deixe o rock sair de você. O Leone de São Bernardo do Campo, olha que legal. Dani, Creedence com meu finado pai. Que saudade dele. Olha cada referência legal que vocês têm. Dani, Danilícia Melícia, boa tarde, tudo bem? Com a minha saudosa mãe, aprendi a ouvir Clara Nunes, ela amava. Já com meu saudoso pai, aprendi a ouvir Beatles, Johnny Rivers, Earl Grant e por aí vai. Não necessariamente ligado ao mundo do rock, mas cheio de carga emocional e lembranças. Que legal, o Berbil da Galeria do Rock. Beijo, Berbil, pra você, pra todo mundo da Galeria do Rock ligado na Kiss. Olha essa mensagem, que legal. Dani, eu tenho 11 anos, aprendi Beatles com a minha mãe e minha mãe aprendeu Beatles com meu avô. Me chamo Hussein e sou de Santos, herança de família. Beijo, Hussein, pra você, pra todo mundo de Santos ligado na Kiss. Obrigada pela mensagem. Vamos aos áudios de vocês, vamos ver o que vocês estão dizendo.
1: Boa tarde, Dani. Boa tarde, Nação Kiss FM.
0: Oi.
1: Johnny River e Roberto Carlos.
0: Ó. Oh?
1: Primeiro aparelho de som meu pai colocou em casa, já veio com a discoteca completa desses caras. Meu Deus, não deixa o rock sair de você.
0: Beijo!
2: Boa tarde, Dani Haney, sua linda, tudo bem?
0: Oi!
2: Flávia Soares aqui de Santo André, hoje de home office. E tô aqui com meu pai, que é seu fã. Oh. Ele até parou pra ver, eu falei, começou o programa da Dani, ele já veio aqui pro lado.
0: Fofo!
2: Minha linda, eu aprendi a ouvir com meu pai a Baby G's e Elvis. E com meu irmão, a banda que é da minha vida, Iron Maiden. É isso. Um beijão, uma ótima tarde, viu? Não deixe o rock sair de você jamais, lindona.
0: Beijos pros dois.

Deixa o rock sair de você, mas nunca jamais. Você tá na Kiss FM. A gente ouviu Primal Scream com Rocks. Enquete do dia pra você que chegou agora. Que banda, que artista você aprendeu a ouvir com a sua mãe, com seu pai, com seu filho, com seu vizinho? Vai que, tá? Todo mundo que mandar mensagem concorre a um kit da Kiss com várias coisas legais. 11998874343. Já volto, mas eu volto com Ramones, tá bom pra você?

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Você tá na Kiss, bebê. A gente ouviu Aerosmith com Girls of Summer. Antes teve Ramones com Rockaway Beach. Agora, 1h31, enquete do dia pra você que chegou agora. Que banda, que artista você aprendeu a ouvir com sua mãe, com seu pai, com seu filho, com seus irmãos, com seu vizinho? Com quem? Qual banda? Gente, vocês estão mandando umas mensagens tão legais aqui. Eu sempre falo que vocês fazem esse programa junto comigo. É tão mais legal. Ó, Danizinha, boa tarde. Eu aprendi a ouvir Johnny Rivers com meu vizinho. Ele fazia disputa com o vizinho da frente pra ver quem tinha um aparelho de som mais potente. Ele tocava Johnny Rivers e o vizinho da frente forró nordestino. Eu tinha 5 anos e lembro que passava a tarde sentada na calçada do vizinho que tocava Johnny Rivers. Ah, bom. Isso foi em 84. Beijos, Ale Pérez. Amei, Ale. Beijão pra você. Obrigada, tá vendo? Você nunca mais esqueceu Johnny Rivers. Dani, boa tarde. Iron Maiden com meu primo e converti meus vizinhos que ouviram rock comigo. É o Ricardo de Embu das Artes, que é muito a camiseta. É um kit hoje, tá, Ricardo? Que tá concorrendo já. E ele fala, estou todo dia fazendo caminhada na hora do almoço com a Kiz e a Dani. É claro, um beijo pra você. Dani, aprendi a ouvir Legião Urbana e amar Raul Seixas com a minha mãe, a Roberta de Cerquilho. Que legal. Beijos, Roberta. Obrigada pela mensagem. Dani, linda, Hannah e Mel, meu crush. Nossa, se eu seguisse meu pai, era Demônios da Garoa e Benito de Paula. Minha mãe me salvou com Elvis e Beatles. É o Walter Júnior de Barbacena, Minas Gerais. Mas posso falar? Benito de Paula é incrível, Demônios da Garoa também. Uma coisa não exclui a outra. Senhor Walter, um beijo para você, para todo mundo de Minas. Daqui a pouco eu leio mais mensagens. Sabe por quê, gente? Porque agora a gente vai ouvir uma das canções mais emocionais, mais bonitas do Charlie Brown Jr. Foi lançado em 2010, composição do Chorão, em parceria com o Thiago Castanho. Essa música foi eleita uma das 10 músicas mais marcantes do século no Brasil pela revista Rolling Stone. Essa música surgiu a partir de 2 momentos na vida do Chorão. Primeiro momento aconteceu em Araraquara, interior de São Paulo. A banda chegou lá para fazer um show. Uma fã entregou para ele um folheto em homenagem ao irmão dela, que tinha morrido com 20 anos. Ele era apaixonado pelo Charlie Brown Jr. E no verso do papel que ela entregou, estava escrita a letra da música favorita dele, que era Lugar ao Sol. E falava assim, estava escrito assim, o medo cega os nossos sonhos. E o Chorão ficou super mexido com aquilo. Depois ele começou a pensar se aquele jovem tinha conseguido realizar seus objetivos, seus sonhos. E a ideia que não saía da cabeça do Chorão era a seguinte: às vezes o medo de falhar é tão grande que a gente não tenta. E aí corta para alguns anos depois, em 2007, o Glauco Veloso, que era super amigo do Chorão, explosivo, tão explosivo quanto ele, ele tinha sido preso. Pouco tempo antes, ele só saiu da prisão porque o Chorão ajudou ele, bancou os advogados e tudo. Até que, inesperadamente, o Glauco se converteu ao Evangelho. E essa mudança super surpreendeu o Chorão, porque a conversão, depois da conversão, o Glauco se transformou, né? Ele ficou vivendo em paz, sereno. Essa mudança chamou a atenção do Chorão. Um homem, quando tá em paz, não quer guerra com ninguém. Vocês estão ligados na frase? Glauco convidou o Chorão para assistir a gravação de um DVD do ex-vocalista do Raimundos, o Rodolfo Abrantes, que também tinha se convertido. Aí o Chorão aceitou e ficou super impactado com o evento. Ele fala, segurei minhas lágrimas, pois não queria demonstrar a emoção. E ele desabafou tudo nessa música, gente, que a gente vai ouvir agora. Que mostra que para quem ousa ser diferente, os loucos, não há limites para o que se pode conquistar. Coragem sempre e viva Chorão!

0: Poucos sabem, né, Chorão? Charlie Brown Jr. aqui na Kiss. Olha, a Geise de Taipas falou: caraca, Dani, fiquei emocionada com essa história, que saudade do Chorão. Obrigada por nos proporcionar tanta história boa do rock. Ô, Geise, obrigada, um beijo. É que eu acho que quando a gente conta a história e toca a música logo depois, a música ganha outro significado, né? A gente nunca mais ouve do mesmo jeito. Saudade do Chorão mesmo, gente? Ó, achei um vídeo, posso falar que a coisa mais linda que vocês vão ver hoje é do Chorão com a mãe dele, a dona Nilda. Eles eram muito apegados. A relação deles era marcada por muito afeto e um forte senso de proteção. No vídeo, a gente vê que por trás do cara rebelde, isso a gente sabe, né? Existia um menino super doce, super bom, super carinhoso. No vídeo, ele tá tentando ensinar ela a tocar teclado. Ela, mimi, fa, sol, rindo, né? Uma simpatia, falando que não sabe tocar, que quem nasceu pra música foi o Chorão. Aí ele pula na cama, abraça ela, beija, ela agradecendo a visita. O vídeo é muito fofo. A dona Nilda, inclusive, tá com 87 anos hoje em dia, ela começou a pintar mandalas e flores com lápis de cor como passatempo e passou a expor a sua arte ao público. E ela é, claro, frequentemente lembrada com carinho pelos fãs do Chorão, né? Vocalista do Charlie Brown Jr. É óbvio que a gente postou um trecho desse vídeo dos dois fofos tocando teclado, ele abraçando ela na cama. Tá nos stories do Insta da rádio e no meu, vocês vão adorar. É, meus stories, meu Insta é @danimelw, Insta da rádio, @kissfm 92.5. Vai lá ver que você vai gostar e eu já volto.
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0: 25 anos sem deixar o rock sair de você. Você tá na Kiss, bebê. A gente já viu Hoodoo Gurus com Come Anytime. Teve também Clapton, Eric Clapton com Cocaine. Agora faltam 9 para as 2. Enquete do dia pra você que chegou agora. Que banda ou artista você aprendeu a ouvir com a sua mãe, com seu pai, com seu filho, com seus irmãos, com seus vizinhos? Tanta mensagem legal chegando. Lembrando que todo mundo que mandar mensagem concorre a um kit da Kiss com várias coisas legais. Neste kit, manda nome, manda RG. Fechou? Fechei. Boa tarde, Dani. Eu aprendi a ouvir LED com meu pai. Depois eu descobri que quando ele e a minha mãe estavam se conhecendo, LED fazia parte da trilha sonora. Danilo Ghiseline, quero esse kit, tá concorrendo. Gostei. Beijo, Danilo. Obrigada pela mensagem. Dani, boa tarde. Sou Marcelo de Carapicuíba. Eu aprendi a ouvir rock and roll com os colegas de escola, com as bandas Linkin Park, Nirvana, Aerosmith, Guns N' Roses, Iron Maiden, Red Hot, Gorillaz, nossa, Legião, Raul Seixas e muito mais. Ah, olha que legal. Beijo pra você, Marcelo. Obrigada pela mensagem. Quem mais tá por aqui? Dani, Silvana de Osasco. Ouvi aos 7 anos Bee Gees com meus 2 irmãos e logo Scorpions e Iron Maiden. Lembro do vinil compacto, eram 2 músicas lá do A, lá do B, memórias vivas até hoje. Quero concorrer ao kit, tá concorrendo, Silvana. Obrigada pela mensagem. Saudade, né? Do lado lá. Do lado A, lado B dos discos, olha só. Dani, boa tarde. Aprendi a ouvir Legião Urbana com a minha prima, Beatles com outro primo e Janis Joplin com amigos na madruga. Ó, eu gostei dessa parte. É o Robson Tomé de Souza, do Jabaquara. Beijo, Robson. Obrigada pela mensagem. Quem mais tá por aqui? Dani, boa tarde. Tem vários emojis de pote de mel. É o Marcelo Coelho, de São Paulo, Osasco. Aprendi a ouvir Abba e Ahá com a minha mãe, Tears for Fears com meu irmão, tudo isso com 8, 9 anos de idade. O resto eu aprendi sozinho e, claro, com a ajuda da Kiss FM. Desde então, nunca mais deixei o rock sair de mim. Aí sim, hein? Ó, gente, muitas mensagens chegando. Vamos para os áudios de vocês, que também tem muito áudio chegando. Pera aí, computador me obedece. Vamos, foi.
1: Começou! E aí, Dani, beleza? Dani Job aqui, o Franco da Rocha. Bom, meu pai e minha mãe não teve uma influência assim no rock. Eu ouvia Zezé de Camargo e Roberto Carlos. Mas eu me converti e comecei ouvindo Elvis Presley, depois Blink-182. Não deixa o rock sair de você.
0: Amém, né? Beijo.
2: Boa tarde, Dani Honey, Alexandre da Barra Funda.
0: Oi.
2: Mas hoje eu tô aqui no Guarujá, na Enseada.
0: Tá.
2: Curtindo aqui também, tá uma garoa.
0: Tá.
2: Bom, assim, eu com meu irmão mais velho, eu aprendi a escutar Elton John.
0: Oh.
2: Foi uma coisa fantástica. Com outro irmão, eu aprendi a escutar Queen.
0: Olha.
2: E com minha filha, eu aprendi a escutar Nickelback.
0: Olha.
2: Que eu não conhecia.
0: Que legal.
2: É muito bom. Não deixe o rock sair de você. Uma ótima tarde pra você aí. Excelente seu programa.
0: Eba.
2: Adoro. Tranquiliza e dou muita risada. Beijo.
0: Beijo.
3: Oi, Dani Mel. O meu nome é Maitê. Tenho 6 anos. Sou de Osasco.
0: Oi.
3: Eu tô aprendendo a escutar com meu pai. Suzekil. Simpleman.
0: Uia.
3: Black Sabbath.
0: Black Sabbath.
3: E não deixe o rock sair de você. Beijo.
0: Beijo, Maitê.

0: Não deixe o rock sair de você, mas nunca, jamais. Você tá na Kiss FM, a gente ouviu Nirvana com Sliver. Enquete do dia, que banda, que artista se aprendeu a ouvir com a sua mãe, seu pai, seu filho, seus irmãos? 11 998874343. Esse é o nosso WhatsApp. Eu já volto, mas eu volto com Van Halen ou Van Halen, como for da sua preferência. Fechou? Fechei. Peraí.
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0: 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Você tá na Kiss FM. A gente ouviu Keane com Crystal Ball. Teve também Van Halen, ou Van Halen, com Dreams. Agora 2:10. Enquete do dia. Qual banda, qual artista você aprendeu a ouvir com a sua mãe, com seu pai, com seus amigos, com seu vizinho, com seu filho? Tanta mensagem legal chegando. Dani, aprendi com meu irmão a ouvir Audioslave. Com as seguintes palavras: os caras, o cara juntou o melhor vocalista com o melhor guitarrista, baixo e batera. Logo depois o Chris Cornell partiu. Poxa, fica mais especial, mas é triste, né? O Léo Zampieri de Santa Bárbara do Oeste. Beijo, Léo, obrigada pela mensagem. Quem mais tá por aqui? Boa tarde, Dani. Eu aprendi a gostar de rock com meu pai, muito Elvis, Chuck Berry, Beatles nos anos 70, entregando a idade. Dani, a sua alegria é contagiante. Obrigada pelas ótimas tardes, que fofo. Marcelo Rebelato de Santo André. Beijo, Marcelo, obrigada pela mensagem. Boa tarde, Dani, sósia da Anica News. Ainda bem que não escuto mais o que meus pais escutavam. Eles gostavam de Roberto Carlos e Elis Regina. Hoje escuto Metallica, Iron, AC/DC, LED e por aí vai. É o Dudu Lopes, fotógrafo de Serra Negra. Ô Dudu, uma coisa não exclui a outra. Roberto Carlos é bom, Elis Regina sensacional, na minha opinião, uma das melhores cantoras que esse país já teve. André, beijo, Marcelo, obrigada pela mensagem. Boa tarde, Dani, sósia da Anica News. Ainda bem que não escuto mais o que meus pais escutavam. Eles gostavam de Roberto Carlos e Elis Regina. Hoje escuto Metallica, Iron, AC/DC, LED e por aí vai. É o Dudu Lopes, fotógrafo de Serra Negra. Ô Dudu, uma coisa não exclui a outra. Roberto Carlos é bom, Elis Regina sensacional, na minha opinião, uma das melhores cantoras que esse país já teve. Então a gente não precisa desgostar de uma coisa para gostar da outra. Quer dizer, sertanejo já não sei, né? Mas enfim. Ô Dani, boa tarde. Minha mãe só ouvia sertanejo, mas com a minha madrinha eu aprendi a ouvir Elvis e New Order. Olha, Carol de Pinheiros. Viva as madrinhas, hein, dona Carol? Beijo pra você e pra sua madrinha, logicamente. Obrigada pela mensagem. Danny Honey, lembro de acordar na casa da minha avó. Meus tios ouvindo vinil do Black Sabbath, Sabbath Bloody Sabbath. Bom começo, concorda? Mas concordo muito. Eduardo Charaba. Beijo, Edu. Obrigada pela mensagem. Dani, a minha história com rock vem desde a barriga da minha mãe, lá na década de 60. Tinha algum abençoado que tocava Elvis pra tocar. E aí já viu, né? Nasci em It's Now or Never, pois já tinha passado 9 meses. De quem é essa mensagem? É do Beto Gaspar. Beijo, Beto. Obrigado pela mensagem. Já. Vamos aos áudios de vocês, que vocês estão mandando muitos áudios legais também. Com quem você aprendeu a ouvir rock? Me conta.
1: Oi, Dani. Linda. Tudo bem? Eu aprendi a ouvir Kiss com meu primeiro professor.

0: professor de guitarra.
1: Olha.
0: Ele me apresentou Kiss e Steve Ray Vaughan. Inesquecível, né? Não deixe o rock nunca morrer.
1: Valeu!
2: Olá, Dani. Então, aqui quem fala é Silvia de Portugal. O que que eu aprendi a ouvir com os meus pais? Eu sou a mais velha de 5. Minha mãe evangélica. Então eu fui criança nos anos 80. Então eu ouvia aquelas músicas evangélicas antigas, assim. E o meu pai só ouvia bolero.
1: Tá.
2: Em compensação, por ser uma adolescente, ou uma criança dos anos 80, eu cresci ouvindo rádio e ouvindo rock no rádio. Então eu fui a irmã que influenciou, dos 4 irmãos, 3 a ouvirem rock e continuarem no rock até hoje. Só o mais novo que se perdeu e foi pro pagode.

0: Baladaça do Whitesnake pra você ouvindo aqui dessa chuvinha, no trânsito, no home office. Olha que música linda, né? Kiss FM, 25 anos sem deixar o rock sair de você. Já já eu volto com mais enquete. Que banda, que artista você aprendeu a ouvir com a sua mãe, com seu pai, com seu filho? 11998874343. Todo mundo que participar concorre a um kit da Kiss com várias coisas legais. Peraí, já volto.
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O nome dele é Eagle Eye Cherry. A gente ouviu Save Tonight aqui na Kiss FM. Antes teve Chili Peppers com Danny California. Eles fizeram pra mim essa música, obviamente. Caso vocês não saibam. 2h32 agora, gente. Enquete do dia. Que banda, que artista você aprendeu a ouvir com sua mãe, com seu pai, com seu vizinho, com seu filho? Tanta mensagem legal chegando aqui. Eu quase esqueci de entrar no ar, que eu fico ouvindo os áudios antes de... Ó, vamos lá. Boa tarde, Dani Mel W. Com meus pais foram ABBA e Michael Jackson. Com meus irmãos foi Faith No More. E com as minhas amigas descobrimos juntas Pearl Jam. E por muito tempo foi nossa banda favorita. É a Alessandra de Praia Grande. Beijo, Ale. Obrigada pela mensagem. Eu me identifiquei porque eu descobri o Bon Jovi na escola também com a minha amiga Marcinha. Aquele cabeludo de olhos azuis. Aí quando a gente descobriu que ele tinha uma tatuagem de super-homem aqui do braço. E quando a gente descobriu que ele cantava I'll Be There For You. E a gente achava... Nossa, como alguém consegue escrever isso? Enfim, beijo pra você, obrigada pela mensagem. Dani, eu aprendi a ouvir rock com meu pai e com meu tio. Meu tio era adolescente e fã de Iron. Já meu pai ouvia muito Beatles e Queen. A Bruna de Paulínia, olha que belas influências, hein? Beijo, Bruna, obrigada pela mensagem. Dani, eu comecei a gostar de rock assistindo o programa Jovem Guarda com a minha avó. É o Marlos Carlos Almeida, de Suarão Beach, Itanhaém. Olha só as avós, hein? A minha avó me ensinou a assistir Silvio Santos, ela amava ele. Dani, boa tarde. Eu aprendi com meus amigos. Ouvi Nirvana, Bodão, de Ribeirão Pires. Beijo, Bodão. Obrigada pela mensagem. Já já eu leio mais, gente. Por quê? Porque agora a gente vai ouvir. Vocês estão preparados? Um classicaço do AC/DC de 79. Essa foi a música que levou a banda para a fama mundial. E por conta do título, que significa Estrada para o Inferno, muita gente interpretou essa música de uma maneira equivocada. Falavam que eles eram ligados ao satanismo, por exemplo. Meu, nada a ver. Vamos voltar para a Austrália, onde o AC/DC foi formado lá em 73, para contar a história dessa música. O Bon Scott, icônico, maravilhoso, vocalista da banda na época, ele andava muito pela Canning Highway. Aí você me pergunta, o que é Canning Highway, Dani Mel? É uma estrada real, gente. E ela já era conhecida por ter diversos acidentes de trânsito com vítimas fatais. E bem antes da fama, quando eles ainda eram AC/DC raiz, a banda costumava usar um ônibus de turnê que cruzava a Canning Highway. O Angus Young, guitarrista maravilhoso da banda, ele deu esse apelido, que é o nome dessa música, para uma turnê da banda. Olha o que o Angus fala. Tudo o que fizemos foi descrever o que era estar naquela estrada com a gente durante 4 anos, em ônibus, dentro de carros, excursionando sem parar, muita poeira, sol entrando nos olhos. Aí você saía do ônibus às 4 da manhã e um jornalista vinha perguntar, e aí, Angus, como é que você definiria uma turnê do AC/DC? Aí ele fala, gente, era uma estrada pro inferno. Quando você tá dormindo com as meias do vocalista a um palmo do seu nariz, isso é bem próximo do inferno. Tá explicado, gente? Eu é que queria ir pra esse inferno, só vamos.

0: Ah, gente, Highway to Hell, AC/DC aqui na Kiss. Posso falar? Eu amo o Brian Johnson, mas e o Bon Scott, hein, gente? Eu sou apaixonada pelo Bon Scott. Deixa eu falar uma coisa pra vocês. Eu achei o vídeo mais antológico que vocês vão ver hoje. AC/DC em Londres, 1976, mas muito raiz, no meio de um mercado de rua. O Angus e o Bon Scott falando da pequena turnê deles em Londres. Só que eu só consegui observar os shorts do Bon Scott, gente. Um shorts jeans com cinto, cintura bem alta, bem sexy, só que não. É um acontecimento os shorts do Bon Scott na entrevista. Eles estão comendo uma banana, o Angus tá novinho, cabeludo, muito fofos. Vocês têm que assistir esse vídeo, é muito legal. Óbvio que a gente postou ele nos stories, no Insta, nos stories da rádio, nos meus stories. Vocês têm que ir lá assistir, contar pra gente o que vocês acharam, fechou? Ah, o Insta, o meu Insta, arroba DaniMelW, Insta da Kiss, arroba KissFM92.5. Fechou? Fechei, já volto.
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0: Ouvimos Kiss na Kiss, Juice, amo falar Kiss na Kiss. Antes teve Smiths com This Charming Man. Agora faltam 11 para as 3. Enquete do dia para você que chegou agora é: que banda você aprendeu a ouvir com seu pai, com a sua mãe, com seu vizinho, sozinho, né? Vamos lá. Olha, cada mensagem legal. Dani, boa tarde, Dani. Sou fãzaço do seu programa. Muito obrigada. Como trabalho em home office, a trilha é só rock. Como sou das antigas, conheci o rock pelo rádio AM. Parece mentira. Uma vez ouvi um tal de Dick Porpo. Dick... Fui numa loja que nem era especializada em rock. Quando falei esse nome, o cara entendeu e me apresentou o Deep Purple in Rock. Pirei. Depois veio tudo que aparecia de rock e assombrado com o Black Sabbath. Veio Genesis, veio Yes e por aí afora. Meus pais só viam sertanejo raiz, claro. Abraço de quem é? Do Roberto Rodrigues. Beijo, Roberto. Amei a mensagem. Dick Purple. Dani, linda. Com meu pai, aprendi a ouvir Raul Seixas e com a minha amiga Daniela, Guns N' Roses. Que belo nome tem sua amiga. Bons tempos, a Verusca do Mato Grosso do Sul. Beijo, Verusca, obrigada pela mensagem, querida. Dani, comecei a ouvir rock quando eu tinha 10 ou 12 anos no Chevette laranja do meu pai, numa fita cassete do YouTube, e nunca mais parei. Tenho 48 anos, meu nome é Simão, de Tubarão, Santa Catarina. Beijo pra você, Simão, pra toda a galera do Sul ligada na Kiss FM. Se eu te falar que eu tive um Chevette também, você acredita, Simão? Quando eu aprendi, dia a dirigir, mas o meu era Chevette chumbo. Dani Mel, foi meu pai que me ensinou tudo sobre rock, entre Guns, Scorpions, Led Zeppelin, Metal, Church. Sou muito grato. Manda um beijo pra ele que tá ouvindo, provavelmente sempre ligado na Kiss. O apelido dele é Rock, é o Marcos de Guarulho. Beijos, Marcos, e beijos para o seu pai, senhor Rock. Um beijo para você, tá? Continua ouvindo a Kiss, não deixe o Rock sair de você. Cadê uma mensagem que eu tava procurando aqui, que eu queria ler? Não sei, cadê? O moço da tatuagem, cadê? Perdi. Cadê? Aqui, ó. Dani, meu gosto musical começou com meu pai. Ele colocava o vinil The Dark Side of the Moon, do Pink Floyd, pra tocar no fone de ouvido pra eu dormir quando eu era bebê. Meu pai disse que era a única coisa que me fazia parar de chorar e eu conseguia dormir. Até hoje é o que me faz bem. Olha, e foi por aí que começou minha paixão por discos e por rock and roll. É do André Sutti, de Jundiaí. Ele fala: tomara que vocês vejam minha mensagem hoje. Até tatuei a capa do The Dark Side of the Moon em homenagem ao meu pai. Que lindo, André, que legal que eu li. É que chega muita coisa aqui pra gente. Vamos aos áudios de vocês, peraí, bora.
1: Oi, Dani Mel, aqui é o Paulo da Praia Grande. Eu sempre ouvi rock, mas eu aprendi em 2024 com o meu filho, que tinha 6 anos, a ouvir Offspring.
0: Olha!
1: Me deparei com a cartinha do Papai Noel pedindo ingresso do show que ia ter em 2025. Obviamente, com o Papai Noel dele, levei ele no show, mandei até o vídeo pra vocês. E hoje ele tem 8 anos e é um excelente baterista. É um monstrinho da batera, o Bernardinho Batera. Beijo!
0: Valeu!
2: Oi, Dani, minha linda, boa tarde, tudo bem?
0: Tudo.
2: Então, aqui é Gilson César Nemitz, de Curitiba. Guria, eu aprendi a gostar do bom e velho rock and roll escutando coisas que meu pai escutava, desde Beatles, ele gostava muito também de Elvis. Aprendi a gostar do rock escutando isso, mas tinha dois malucos que eu amava escutar. Eu tenho o CD, o vinil, aqueles vinil compacto, pequenininho, até hoje. De dois malucos chamados Erasmo Carlos e Roberto Carlos.
0: Olha.
2: Que cantavam uma música chamada Johnny Furacão. Eu, um garotinho com 6 anos, eu pirava escutando aquilo lá.
0: Que
2: foi
0: legal.
2: Assim que eu aprendi a gostar do bom e velho rock and roll. Não deixa o rock sair de você.

0: Encerramos bem com o Samuel Canali fazendo air drums aqui no estúdio. Nessa música, gente, Paralamas aqui na Kiss. Ska. Esse foi o Conexão Rock de hoje, gente. Não dá tempo de mais nada. Obrigada pela sintonia, pela companhia, por tantas mensagens incríveis. Vocês fazem o programa ficar muito mais legal. E que chega muita coisa, gente. Não dá tempo de ler tudo, mas uma hora dá certo, tá? Ganhador do nosso kit da Kiss, todo mundo que mandasse mensagem estava concorrendo, foi o Rogério da Costa, final do RG 8654. Parabéns, Rogério. Pode retirar a partir de amanhã aqui na Kiss FM, Paulista 2200. 15º andar, obrigada a todos que participaram, que mandaram mensagens. Se você quiser trocar uma ideia nas redes sociais, meu Insta é @danimelw, Insta da Kiss, @kissfm92.5. Fechou? Fechei. Agora tem o Rockcast com os meninos, com o Samuquinha, com o Diego Baroni. Juízo, mas não muito. Respeito sempre. Beijo.
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5: Saudações, nação roqueira, uma excelente tarde de quinta-feira, quase sexta, finalmente, né? Eu sou o Diego Baroni, chegando desse jeito, com o pé na porta, quebrando tudo, porque eu quero é rock, e você também, Samuel Canali também, aliás, Samuca, uma excelente tarde pra você, Rockcast está no ar mais uma vez.
6: Ô, Diegão, boa tarde, uma ótima tarde pra você curtindo a Kiss FM também, estamos na área até às 5 com prêmios, hein? Continua valendo aqui no programa de hoje, um par de ingressos pro show do Angra, que vai celebrar o disco Rolling Land, sexta-feira agora no Toca Marine Hall, ou um par pro show do Angra celebrando o disco Rebirth, que rola também no Toca Marine Hall no sábado. Aí você fala pra gente, quer ir na sexta, quer ir no sábado, manda o seu nome completo e e-mail aqui no 11 99887-4343. Por aqui você pede som também, interage com a gente, manda áudio, fica à vontade.
5: É a resenha, mais rock and roll do rádio, então o que que você faz? Coloca aí as suas mensagens, a gente vai ler todo mundo aqui e quando for o pedido musical, manda por áudio, que já já nós vamos atender o pedido de alguém, pode ser o seu, então capricha no som aí, no 11 99887-4343. O Ed Vedder, atração do Best of Blues and Rock, que rola no final de novembro, aqui é a rádio oficial. Vamos abrir com ele à frente dos vocais do Pearl Jam,
6: quebrando tudo no Even Flow.

0: Cranberries aqui na Kiss, Animal Instincts. A gente tava comentando fora do ar aqui nos bastidores do Rockcast, eu e Samuel Canali, sobre a voz única de Dolores O'Riordan, né? Acho que é assim que fala o sobrenome dela. Uma voz assim que, enfim, deixa saudades, mas icônica e, enfim, completamente inesquecível.
1: Uma voz doce e memorável, né, Digão?
0: É, verdade.
1: Ó, agora são 3h14, vamos para o nosso primeiro Momento Kiss in Concert. Você pode reagir aqui no nosso WhatsApp e dar dicas para o Momento Kiss in Concert também no 11 998874343.
0: Várias vezes aqui o Samuca já tocou o Kiss in Concert que alguém escolheu aqui da audiência do Rockcast, então pode fazer isso e também contar o que você achou dessa versão ao vivo. A gente vai voltar aqui para 2004, hein? Phil Collins fez a primeira turnê final de despedida, né? Dando a entender que aquela seria a última grande série de shows que ele faria. Não foi bem assim,
1: não.
0: Mas esse show causou bastante barulho na época.
1: Na época ele alegou cansaço e alguns problemas de saúde, Diegão. Mesmo assim, como você falou, não foi a despedida do Phil Collins. Ele se reuniu depois com o Genesis em 2007, fez shows em carreira solo, passou aqui no Brasil em 2018, num show memorável no antigo Allianz Parque, e aí ele se despediu oficialmente dos palcos em 2022. Então, dessa primeira turnê de despedida, a gente curte Easy Lover na França em 2004.
0: Belíssima escolha, hein, Samuel?
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20: 3h25, a gente segue com o Rockcast por aqui até as 5. Se você estiver por São Paulo, passe no nosso pedágio.
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20: A gente segue por aqui com

0: 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A gente curtiu aqui no Rockcast Travis com Side. E antes, um som do Queen que fez barulho no WhatsApp aqui,
1: né? Então, a Giovana comentou aqui, ó, gostei, me surpreenderam aqui com essa música do Queen. E isso, sabe, essa é a essência do rádio. E principalmente quando a gente fala de Rockcast, Kiss FM e Samuel Canali, é isso. Então, você que de repente tá descobrindo o Rockcast aí por esses dias, né? Poxa, vou dar uma chance pra esses caras aí, vou ouvir tudo. É isso. Se prepare para muitas surpresas aqui.
0: E são duas épocas distintas do Queen, mas bem legais, né? Os anos 70 e 80, a gente curtiu uma faixa de 76, né? Tire More Than Now, que é bem legal também.
1: Muito bom. E agora a gente vai falar do R.E.M., que é uma banda que eu sou completamente apaixonado, tá? Eles anunciaram uma edição especial de 25 anos do álbum Reveal, que é o 12º álbum de estúdio deles e que vai chegar no mercado no dia 20 de novembro. E tá uma onda de relançamentos, né? Então, quando o álbum chega numa data emblemática, ao invés de só comemorar, as bandas estão lançando versões com aqueles discos coloridos e tudo. E eu tô achando isso fantástico.
0: Eu também. Sempre vem um material extra interessante, né, Diegão? Nesse caso, essa nova versão terá o disco original e uma apresentação inédita de 2001, feita por uma rádio da França, com 17 faixas. Chega aqui no nosso site, kissfm.com.br, e clique em notícias, que você confere todo esse material bonito que será relançado do R.E.M. Esse disco tem essa aqui, ó.

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0: Titãs Flores aqui no Rockcast, rock nacional de qualidade, marcando presença na nossa programação. Diegão, o nosso WhatsApp tá bombando e a galera quer ir no show do Angra, né?
1: Ah, sim, são dois ingressos aqui, dois pares, pra dois shows que rolam neste final de semana, hein? Então presta atenção nas palavras do Samuca pra você se inscrever, caso você chegou agora no Rockcast.
0: Sexta-feira agora o Angra vai celebrar o disco Rolling Land no Tocamarine Hall e sábado a banda celebra o Rebirth, tá? São dois shows diferentes, aí você escolhe, quer ir no sábado ou na sexta-feira, fique à vontade, manda nome completo e e-mail aqui no 11 998874343. Tá concorrido, mas você tem que ter fé, né, Diegão?
1: É, então, temos duas pessoas aqui, vencedoras no final do Rockcast, será que uma delas é você? Bom, vamos lá pros comentários aqui, que foi?
0: Eu achei que você ia falar, temos duas pessoas participando da promoção.
1: Não, tô dizendo, eu estou pensando no final do programa já.
0: Muito
1: enfim,
0: bom.
1: Enfim, estou na torcida aqui, né? Bom, vamos aos comentários agora, são muitas mensagens, não apenas duas pessoas. Mas quem que tá aqui? O Tadeu de Mogi das Cruzes, ele falou assim, olha, eu tô muito contente de estar ouvindo o Rockcast aqui nessa tarde. O José Ricardo de Porto Feliz diz que gosta muito do programa, tá? Ele adora a nossa conexão aqui, viu, Samuca?
0: E, obrigado. Assim,
1: a tarde dele não fica completa, parece que tá faltando alguma coisa quando ele não ouve o Rockcast, por isso que ele tá aqui todos os dias. Muito obrigado pela simpatia, viu, José?
0: Obrigado, José, valeu pela sintonia também e bom trabalho pra você.
1: É, sim, um bom trabalho. O Valmir Boro, ele disse que o Phil Collins é inigualável, ele adorou o momento Kiss in Concert, né, a gente tocou Easy Lover ao vivo aqui, e ele falou que, sabe, o Phil Collins é um cara diferenciado, ótimo baterista, excelente vocalista, sempre um prazer ouvi-lo ao vivo.
0: E conseguiu passar todo esse talento dele na batera pro filho dele, né? O Nick Collins, que inclusive tocou aqui no Brasil, no Allianz Parque, ao lado do pai. Foi muito emocionante ver.
1: É, claro.
0: Essa.
1: Puxa momento, puta momento, né?
0: União de família. É. E o Nick, pra quem não sabe, ele tem uma banda autoral também. Ele fez alguns trabalhos com o Mike and the Mechanics, que é um projeto paralelo ali do Mike Rutherford, que foi do Genesis. É um menino. Menino não, já tá adulto agora, né? Que toca pra caramba, puxou muito o talento bem. Do pai.
1: Exatamente. O Ralph de São Paulo, Jardim Londrina, tá aqui, tá no trabalho, não pode mandar áudio, só fica no fone. Ainda uma pessoa que falou que estava com... Ah, não, saudades não, é saudações. Eu ia ler saudades, mas ela escreveu saudações, gente linda. É a Meire Monteiro da Cruz, sempre ouvindo o Rockcast. Muito obrigado pela simpatia e pela mensagem. E agora, vamos atender um pedido, então lembre-se, hein? O Rockcast também atende pedidos musicais. Então é só você mandar o seu áudio com o som que você quer no 11 998874343. Será que seremos surpreendidos, Samuca?
0: Tenho certeza que sim.
2: Boa tarde, meninos. Boa tarde, nação roqueira. Long live rock and roll. Toca pra nós aí, Joy Division, Transmission. Um abraço a todos. Márcio Nego Drama, fazendo aplicativo aqui, preço da trânsito da marginal.

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2: 4 e 2, esse é o Rockcast na Kiss FM até as 5. 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
3: Ó, um grande convite, hein? Hã? Você é um cara que sabe estimular os desejos, ainda mais, poxa, quinta-feira costuma ser dia de estreias, né?
2: Sim.
3: É, renova, né, os filmes que estão em cartaz, então aproveita porque tá rolando o pedágio da Kiss e está no bairro da Liberdade. 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
2: Vai, o final de semana chegando, cineminha de graça por conta da Kiss, corre lá que dá tempo.
3: Muito bom.

0: The Coats, aqui na Kiss, Wildflower, é o Rockcast rolando. Um breve comentário aqui, Samuel Canalho, porque agora há pouco a gente tocou Titãs Flores, né? As flores de plástico não morrem. Aí tocamos agora Wildflower, né? Que é alguma coisa como flor selvagem.
1: Sim.
0: Enfim, você tá demais, hein, Samuca? Tá demais, hein?
1: É, só flores aqui. Hoje eu sou só flores aqui no Rockcast.
0: E, poxa, essa música chamou a atenção aqui do nosso ouvinte, o Maurício Rogério Gomes. Ele falou assim: esse som é top demais. Essa é a minha dupla do barulho, Samuca e Diego. Deu vontade de sair pulando aqui no escritório, mas é uma sala com 70 pessoas. Não dá, senão a minha patroa, ela me manda embora. Enfim, então o Maurício segurou a onda.
1: E, Diego, é aquilo que a gente sempre comenta aqui, né? The Cult nos anos 80 não tem erro. Qualquer pessoa que quer conhecer um pouco... mais assim, a carreira do The Cult, vai numa loja de disco e fala: me vê qualquer álbum do The Cult dos anos 80, pode ser o Love, Electric, Sonic Temple, só tem coisa boa.
0: Dica valiosa de Samuel Canalha, hein? Assim como o que vai vir agora, hein? Se prepara, e eu quero muito saber a tua reação pra esse som que nós vamos tocar aqui. Você pode mandar seus comentários no WhatsApp da Kiss, 11 998874343. Segundo momento Kiss in Concert dessa tarde. Em 1997, o Fleetwood Mac voltou com a formação mais conhecida da banda. Após 10 anos de uma separação conturbada, eles se reuniram para um show memorável.
1: Foi uma separação de boa, né? A galera super tranquila ali, né, Diegão?
0: É, claro.
1: Steven Nicks, Leeds and Buckingham, quase não brigaram, né? Não,
0: olha, ficamos de boa, tá tudo certo, viu? Sem ressentimento, sem olhares, né? Sem nenhum olhar assim, torto, cantando, né? Uma música e olhando nos olhos, não, nada disso.
1: Não, não. Aliás, nessa apresentação rolou várias e várias vezes essa troca de olhares aí da Steve Nicks com o Leeds and Buckingham, né? Mas fato é, Diegão, que essa apresentação foi gravada por um especial de TV da MTV e foi lançado oficialmente no disco The Dance. E é desse show que a gente vai curtir a Steve Nicks cantando demais em Dreams.
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0: 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A gente curtiu por aqui Who com Who Are You. Lembrando mais uma vez, Roger Daltrey, a atração confirmada do Best of Blues and Rock, novembro aqui em São Paulo.
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1: 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A gente vai se encontrar lá. Vai ser muito bom, hein, Samuca?
0: Com certeza, Diegão. 4h35, a gente segue por aqui no Rockcast, Diegão, porque o Rick Rocket, batera do Poison, lançou a autobiografia Ghost Notes, My Life in Poison, em que ele fala sobre a formação da banda, a mudança para Hollywood nos anos 80 e os bastidores do sucesso do Poison, que foi uma banda que aprontou demais nos anos 80, hein?
1: Pois é, vale a pena a leitura. E ele conta também experiências pessoais marcantes, incluindo problemas com vícios, câncer, conflitos familiares e situações em que ele esteve próximo da morte, tá? 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Está no site kissfm.com.br, na seção ali Notícias.
0: Diegão, a gente vai curtir um som agora, que o clipe dessa música, eu tenho certeza que o diretor falou o seguinte pra banda, ó. Vocês vão lá no guarda-roupa de vocês, peguem todas as roupas disponíveis, que a gente vai usar tudo nesse videoclipe aqui, tá bom?
1: Certo.
0: Fallen Angel.

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0: The Struts, aqui na Kiss, How Can I Love You, é o Rockcast quase acabando e essa música tem, assim, eu nem preciso perguntar pra Samuel Canali, esse som tem o selo balada boa de Samuel Canali, tô certo?
1: Com certeza, e uma música que amolece o coração de Akil Takano.
0: Ah, muito bem, aqui o nosso produtor e multitarefas aqui da Kiss FM.
1: O motorzinho da rádio.
0: O motorzinho.
1: Diegão, a gente tá chegando aqui na reta final do Rockcast, mas você curtindo a Kiss FM pode vir aqui no nosso WhatsApp, concorrer a um par de ingressos pro show do Angra, celebrando o álbum Holy Land, sexta-feira agora no Tokyo Marine Hall, ou pro show de sábado, em que eles vão celebrar o disco Rebirth, também no Tokyo Marine Hall. Aí você escolhe, quer ir no show de sexta ou de sábado, você manda aqui nome completo e e-mail no 11 998874343, que já a gente faz o sorteio.
0: Boa sorte pra você, na minha opinião, os dois melhores álbuns do Angra, né? Eu que sou muito fã da banda. Mas vamos lá, aqui no WhatsApp, muita gente participando, a Ivaneide, ela foi muito gentil com a gente, viu, o Samuco, falou assim, olha, o Rockcast, programa maravilhoso, eu sempre ouço as músicas, conheço, né, sons que eu não conhecia, músicas antigas que eu nunca tinha ouvido e eu ouço, eu tô amando ouvir vocês e desejo tudo de bom, que vocês cresçam cada vez mais e mais. Obrigado, viu, Ivaneide?
1: Obrigado, Ivaneide, é minha prima, obrigado pela mensagem.
0: Isso. Não esquece de mandar o pix pra ela depois. Cláudio de Limeira falou assim, ó, Kiss Rockcast é o ânimo das minhas tardes de trabalho burocrático. Imagina só a vida do Cláudio, que ele trabalha aquela burocracia de trabalho, faz relatório, entrega, não sei o quê. Então, o Rockcast é o alívio dele às tardes. Muito obrigado, viu, Cláudio?
1: Obrigado, ótimo trabalho pra você. Não é fácil, né, fazer esses trampos mais burocráticos, mas a função do Rockcast é essa, levar um pouquinho mais de música de qualidade e você trabalhar de uma maneira mais leve, né?
0: Agora, tem um negócio importante aqui, meio estranho. Vamos ver aqui, ó.
1: Vai.
0: O Marcão, tênis de mesa de Santo André. Abre aspas. Odeio o programa de vocês.
1: Ixi.
0: Fecha aspas. Deveria ter 4 horas de duração.
1: Boa, boa.
0: Ufa, que susto.
1: Eu adorei o nome dele. Marcão Tênis de Mesa de Santo André. Gostei.
0: Viu? É isso.
1: Gostei.
0: É isso, um bom, né, a família, um salve pra família Tênis de Mesa aí. Que,
1: e ninguém, né, perguntou, mas eu sou muito bom em tênis de mesa. Sou bom mesmo.
0: Da hora, hein?
1: Sou bom, é uma coisa que eu gosto de fazer.
0: É bacana, eu gosto também. Eu sou ruim, mas eu gosto de jogar. Fabrício de Sorocaba falou assim, ó, escuto vocês todos os dias, nunca ganhei um salve. Ganhou agora. Salve, Fabrício.
1: 2, salve.
0: Aí, ó, já ganhou 2 de uma vez. E a Ana Paula da Moca, ela dá boa tarde, né? Diego, Samuca, e adoro vocês. Um beijo, não deixa o Rock sair de você. O Jairo Personal Trainer tá dando aula nesse momento, ouvindo o Rockcast. Os alunos dele estão virando roqueiros.
1: Boa, ótimos agachamentos, flexões aí pra vocês, viu?
0: Muito bem. Vamos atender um pedido aqui, Samuca?
1: A saideira é sempre do ouvinte, hein?
2: Fala, Samuca. Fala, Diegão. Fala, nação roqueira, essa programação do Rockcast tá demais, muito boa, só sonzeira, muito legal, viu, muito legal passar a tarde aqui. Eu tô ouvindo aqui na Chapada Diamantina, é o Fábio Brandão, por meio do aplicativo da Kiss FM. Dá pra tocar pra gente aí um John Jett, I Love Rock and Roll, um abraço!

0: Encerramos muito bem o Rockcast de hoje com o John Jett and Black Hearts com I Love Rock and Roll. Essa é uma versão, muita gente não sabe, né?
1: Ah, ó,
0: é uma versão, é uma versão. Depois pesquisa aí. Vamos lá, a gente encerra o programa. Muito obrigado a todo mundo que participou, mandou mensagem. E quem vai curtir os shows do Angra, hein, Diegão? São dois.
1: Muito concorridos aqui, tá? Então, de sexta-feira, que o Angra comemora o álbum Holy Lands, vai pra você, Rosana Almeida, tá? E quem vai no sábado curtir o Angra celebrando o Rebirth é a Luciana de Oliveira. Então, parabéns. Produção, entra em contato. Que demais. Que final de semana. Heavy Metal brasileiro com o Angra. É, puxa vida, mó bacana. Muito obrigado a todo mundo que participou. Aproveitem muito o show.
0: E a Kiss FM não ia te deixar de fora dessa, né?
1: Claro.
0: A gente vai tomar o nosso café e já já você vai comandar a programação na sequência do ouvinte.
1: Quer se antecipar? Já manda um áudio aí com uma ou três músicas no 11 99887-4343. Duvido você mandar um rock and roll dos bons e quem sabe você não abre a sequência de três daqui a pouquinho, hein? Já pensou?
0: Chega mais!
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3: 5 e 5 tá na área, sequência de 3 do ouvinte, você comandando a nossa programação até as 6 aqui na Kiss FM, pode pedir 3 ou pode pedir um som também, fica à vontade, tá? De preferência, mande um áudio bem curtinho, falando o seu nome e o som, ou os sons que você quer ouvir. 11 99887-4343, tem prêmio.
4: Além de você ter essa chance de entrar no ar e curtir suas músicas favoritas, você concorre a uma camiseta da Kiss, então junto com o áudio, você coloca nome completo e RG. A gente vai ter uma pessoa pedindo 3 ou 3 pessoas fazendo uma sequência de 3 aqui nesse fim de tarde. Então vamos com a gente. O que, que vai ser aí pra abrir o programa? O que, que será que prepararam aqui, Samuca?
3: Vem coisa boa.
5: Fala, Diego e Samuca, e a dupla.

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1: Fala Dieguinho, fala Samuca, os Golden Boys. Coloca pra gente, se possível, Down Under, Men at Work. Alexandre Americana, abraço. Programa top. Continuem assim. Sucesso. Nunca deixe o rock sair de você. 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

0: O som do Korn, Word Up, aqui na sequência do ouvinte, rolando até às 6, pedido da Amanda Freitas, mandou bem.
1: Olha, Amanda, essa música é espetacular, tinha um tempão que eu não ouvia. Você falou que é uma versão, né?
0: Uma versão também.
1: Ó, oh, que demais. Antes a gente ouviu Man at Work com Down Under e o Alexandre de Americana pediu e elogiou, falou que o programa tá maravilhoso e diz pra gente continuar assim. Mas aí é que tá, né? No caso da sequência de três do ouvinte, o mérito é todo seu.
0: É.
1: Pelos pedidos que vocês estão mandando aqui. O Tears for Fears que a gente abriu aqui, o programa Shouts, foi do Elias Matheus de Diadema. E a sua música? Você quer uma? Você quer três? 11 998874343. Grava o seu áudio. Você pode entrar no ar, ouvir o seu som ou os seus sons e você concorre à camiseta da Kiss.
0: Manda nome completo e RG que já concorre. Você quer um café ou uma proteína de chocolate?
1: Eu, café agora, vai. Café. Bom. A proteína fica pra você.
0: Bora.

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1: Boa tarde, Samuel, Diego. Onde é que tá falando aqui da Vila Vermelha, motorista de aplicativo. Tava querendo aí chutar uma trinca. Oingo Boingo, Just Another Day, Collective Soul, Heavy, e Van Halen. Uma, a escolha de vocês, qualquer uma. Não deixe o rock sair de você.

0: Van Halen aqui na Kiss, que sequência espetacular, You Really Got Me. Antes ouvimos Collective Soul com Heavy e Oingo Boingo Just Another Day. Essa foi a sequência do Roney da Vila Vermelha. Olha, Roney, você realmente caprichou, sequência de três, muito boa. A gente pirou aqui, dançamos e tudo, né?
1: Caramba!
0: Com direito a passar vergonha no vidro aqui do estúdio da Kiss, coisas desse tipo.
1: É, eu tava dançando e o pessoal assistindo aqui no corredor, rachando o bico da minha cara.
0: É, foi isso mesmo.
1: Mas faz parte.
0: Esse é o clima da Kiss nesse fim de tarde de quinta-feira, começando outubro, né? Acabando a semana, a gente vai desse jeito.
1: Antes de chegar, a gente curtiu por aqui na sequência do ouvinte o som do Lenny Kravitz, que foi o pedido da Thaís Mota, da Vila Prudente. Até às seis, você comanda a programação e como a gente tá na reta final do programa, peça um som agora, beleza? Beleza? Sempre pelo 11 99887-4343. Áudio curtinho. Aproveita e escreve aí na tua mensagem o seu nome completo e RG que concorre a uma camiseta da Kiss.
0: A gente volta já.
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1: Oiê, tudo bem? Aqui é a Carla da Saúde. Quero escutar Oasis Slide Away.

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1: Ei, Diego, e Samu? Aqui é o Rafael de São Roque. Duvido vocês tocar o Garbage aí na Rap Gunway, eu duvido. Não deixa o rock sair de vocês. 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

0: Garbage aqui na Kiss, Only Happy When It Rains. Quem pediu aqui foi o Rafael de São Roque e antes Oasis Slide Away foi pra Carla da Saúde, hein, Samuca?
1: Abrimos esse bloco com Aerosmith, pedido do Gustavo Moraes. Vamos lá, fechando aqui o nosso programa. Muito obrigado a todo mundo que pediu som aqui na sequência do ouvinte. E a camiseta da Kiss dessa vez vai pro nosso ouvinte Aurélio Viana, RG Final 2975, a nossa produção. Entre em contato.
0: Programa sensacional, hein? Beijo, boa noite e até amanhã.
1: Às 3 no Rockcast. Valeu!
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3: Bora nessa com informações do trânsito. Você ouvinte Kiss FM, a gente fala aqui da cidade de São Paulo, destacando a Tietê. Complicada no sentido Ayrton Senna, da saída da Ponte dos Remédios até a Vila Guilherme, pelas três pistas. O caminho alternativo da Irmã, no Marquês, Norma Perutino Gianotti, funciona melhor. Trânsito livre aí para você seguir. 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
11: Agora 6:01. Eu mesmo me atropelei, você viu?
12: Hã? Eu bem notei que eu tô bem do seu lado vendo essa arte.
11: Estamos no ar, 6:01, começando mais uma edição do Alternativa, o programa mais rock and roll do rádio brasileiro, misturando informação, interatividade, prestação de serviço e, é claro, muito rock. Seja muito bem-vindo, muito bem-vinda, um excelente início de noite para você. Eu sou o Marco Antônio Titio e aqui ao meu lado, na estampa tigrada, está ela.
12: E com a garganta zoada, Rosângela Alves.
11: Garganta zoada? Tá. O que você fez? Gritou por causa do Corinthians, de algum jogo?
12: Não, pior que não,
11: nem teve, né?
12: Do Vai Corinthians, eu teria um treco.
11: Mas então, bom, melhoras pra ela, mas tá
12: indo.
11: Mesmo ruim, sua voz ainda é ruim, muito boa. Não, mesmo,
12: tá bom?
11: Mesmo com
12: a rouquidão.
11: Com a rouquidão, ela ainda é uma excelente voz.
12: Muito
11: Alguém
12: obrigada.
11: Discorda disso?
12: Muito obrigada, Marquinho.
11: Marco Antoine.
12: Marco Antônio.
11: Estamos no ar. Seja então muito bem-vindo. E você aí do outro lado, pode mandar o seu recado, o seu alô, no nosso WhatsApp 11 99887-4343. Temos prendas da Rô.
12: Hoje eu vou surpreender os ouvintes. Hoje chegou a camiseta, que é em comemoração aos 25 anos. Então nós vamos escolher um ouvinte que vai estar levando essa camiseta.
11: Olha, é uma camiseta.
12: Ela é linda,
11: com um novo layout.
12: Ela ficou linda, linda.
11: Olha só, uma linda. Nova camiseta. Essa eu não tenho também. Tem PP tá pra mim? Uma PP?
12: PP com peito em tu? Nós mandamos fazer a delito, por isso que é PP.
11: No meu antebraço. Muito bem, então tá valendo.
12: Essa camiseta.
11: Uma camiseta?
12: Uma camiseta dos 25 anos da Kiss.
11: E tá com. Eu não vi ainda a camiseta, mas eu vi como ia ficar a estampa, né? O modelo, o layout.
12: Ela ficou
11: tá
12: linda.
11: Lindo
12: mesmo. Ela ficou linda.
11: E teve também o toque da Rô. Do pessoal da Rufus, né? Como eles chamam?
12: Da Thaís Abreu.
11: Da Thaís Abreu, que definiram aí como seria esse layout e eu acho que ficou demais.
12: Ela ficou linda.
11: Então, bora começar?
12: Bora.
11: São 6:03 e hoje é quinta-feira, 1º de outubro de 2026. Eu nunca esqueço essa data porque me vem o Mano Brown na cabeça.
12: E vem também a data do ele só, vou contar pra vocês, é o aniversário da namorada dele, mas ele só lembra por causa que ele lembra do Mano Brown.
11: Eu sou muito ruim de data.
12: Estou mais um dia.
11: As minhas namoradas anteriores, eu nunca lembrava a data, tinha que anotar na agenda. Essa atual, que é a Silmara, um beijo pra ela faz hoje. Então, por conta do Mano Brown. Um abraço, Mano Brown, obrigado por essa também. Eu me lembro que ele fala, São Paulo, 1º de outubro, 1992, 8 horas da manhã.
12: E aí... isso que ele lembra, não um cara de pau.
11: 6:04, bora começar, chega de palhaçada e vamos aqui com o nosso giro de manchetes, com os assuntos mais importantes no Brasil e no mundo, em destaque nos portais de notícia. Temos aqui um destaque, o primeiro destaque de hoje. Morre o empresário Ronaldo de Carvalho, que foi presidente da Drogaria São Paulo, morreu aos 82 anos. Renegociação de dívidas do agro patina e o governo planeja mudar as regras para destravar o crédito. Temos também outro assunto. Tribunal rejeita recurso e libera obra no Bosque dos Salesianos, no Alto da Lapa, em São Paulo. Mais um destaque, PM é condenado à prisão por 30 anos após matar jovens ao achar que macaco hidráulico era um fuzil. Mais um assunto também desta quinta-feira. Temos aqui, o Banco Central muda a regra e o Pix por aproximação deixa de ter o limite de R$500 por transação. E no teatro, Rô, temos assunto?
12: Temos sim, Titio. No Teatro Basalto, Teatro Bar, na Cardeal Leme, na Bela Vista, segue em cartaz Ponto de Equilíbrio. E no mundo do rock?
11: No mundo do rock temos muitos destaques, dentre os quais Peter Gabriel lança Face the Wall, 10ª faixa do novo álbum.
12: Metallica, Black Album alcança 850 semanas na Billboard 200.
11: POD, Apocalipse Zumbi e Peso Extremo marcam um novo single, Outbreak.
12: Queen, Roger Taylor e Brian May se reúnem no palco durante show em Londres.
11: E ainda o

0: É o som do Crash Test Dummies com fechando a nossa primeira sequência de hoje. Antes, nós ouvimos Foo Fighters Learn to Fly e Suicide Blonde com In Excess abriu o nosso alternativa desta quinta-feira. Bora então para o nosso primeiro destaque de hoje. Quero te falar do Roger Taylor e do Brian May, do Queen, que se reuniram no palco durante um show em Londres. Uma emocionante reunião para os fãs do Queen marcou a noite londrina na última segunda-feira, durante a apresentação solo no tradicional The Roundhouse, na capital inglesa. O batera e vocalista Roger Taylor recebeu no palco a ilustríssima presença do seu companheiro de banda e parceiro de longa data, o guitarrista Brian May. Aos 77 anos, Taylor assumiu os vocais principais durante quase toda a extensão do seu set, que durou 2 horas, limitando aí a sua atuação nas baquetas a apenas uma faixa. Ele foi acompanhado por uma competente banda de jovens talentos, formada pelo batera de apoio Tyler Warren, a multi-instrumentista Tina Keys e o baixista Neil Fairclough, e também o guitarrista Christian Mendoza, além do tecladista de apoio. E o grande clímax do espetáculo rolou exatamente no encerramento, quando Brian May surgiu no palco para a execução das 2 últimas canções. De acordo com o jornal britânico The Times, a dupla entregou aos fãs versões inusitadas com influências de afropop para os hinos eternos We Will Rock You e Radio Gaga. Dizem que foi demais, e se você quiser ter uma palhinha, né, um tira-gosto desses 2 últimos sons, tem lá um vídeo disponível para você curtir no nosso site, kizfm.com.br. Intervalinho, voltamos já já com muito mais.
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0: 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Luana Scardovelli pelas ruas da cidade observando o trânsito. Como vai, Luana? Boa noite pra você.
2: Oi, Titi. Oi, Rô. Uma ótima noite pra vocês, pra todos os nossos ouvintes. Bora com informações do trânsito, destacando agora o Rodoanel. Tudo bem complicado na direção da Dutra Piscisterna. No 116, no comecinho da tarde de hoje, teve derramamento de vários litros de combustível por ali. A situação ainda segue com interdição total, situação é perigosa, então não tem como liberar. E muita gente já buscou o caminho alternativo da Jacopêssego, que travou no sentido da Ayrton Senna, da Sapopemba até Grima Sorso Gaia. 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

0: o som do Genesis fechando mais uma sequência Invisible Touch. Agora 6:37. Antes do Genesis, nós curtimos juntos Rolling Stones, Jumping Jack Flash e também Goo Goo Dolls, além de David Bowie e o Camaleão, com Blue Jean. Vamos aqui a mais um destaque do mundo do rock. Eu vou falar pra você de uma banda que eu gosto muito. Se a tela abrir e me ajudar, deu uma parada aqui na tela. Agora sim, vamos lá. Voltou. Pronto, olha só. Eu quero falar de uma banda que eu gosto muito, que é uma banda que já não existe mais, porque o Michael Stipe, o vocalista, encerrou as atividades desse grupo, que é o R.E.M. E o R.E.M. anuncia uma edição comemorativa de 25 anos do álbum Reveal, com sessão ao vivo inédita. Eles anunciaram essa edição especial do 12º álbum de estúdio, que vai chegar no mercado agora em 20 de novembro, e a nova versão inclui o disco original e uma sessão ao vivo de 17 faixas gravadas em 2001 e nunca antes lançadas oficialmente. E intitulada The Black Sessions Revealed, a apresentação foi registrada para a Radio France em 7 de maio, uma rádio da França, 7 de maio de 2001, em Paris, poucos dias antes do lançamento do disco. E a edição comemorativa vai reunir 12 faixas do álbum original com o registro completo da sessão. Na ocasião, Michael Stipe, o Peter Buck e o Mike Mills contaram com a participação do guitarrista Scott McCaug, do tecladista Ken Springfellow e do batera Joey Waronker. Para você que é fã do R.E.M., vai lá no nosso site, kissfm.com.br, na seção notícias, e veja os detalhes completos. Intervalinho e voltamos já já.
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4: Oi, Titio, oi, Rô. Uma ótima noite pra vocês, pra todos os nossos ouvintes. Bora com informações do trânsito, do caminho do nosso ouvinte. A gente fala agora da Vicente Hall. Teve uma colisão de carro e moto no sentido do bairro, sentido Diadema, bem na passagem agora pela Vereador José Diniz. Lentidão por aproximação. Tem jornalista Roberto Marinho funcionando melhor. Na direção da Marginal, sem dificuldades, trânsito fica livre. 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

0: Judas Priest, Living After Midnight, fechando aqui mais uma sequência e também fechando a primeira hora do Alternativa. Antes do Judas, nós curtimos juntos The Verve com Sonnet e ainda Born in the USA com o senhor Bruce Springsteen. Seguimos com o Alternativa até às 8 horas da noite, informação e rock de verdade. Alternativa rolando pra você. E vamos agora mandar abraços à galera que manda os seus recados no nosso WhatsApp no 11 99887 4343. Deixa eu ver aqui, tem muita mensagem chegando, hein? Tiago de Laguna é Santa Catarina, não é? Se o meu conhecimento geográfico ainda está de pé. DDD 48, eu acho que Laguna, acho não, ela, Laguna é Santa Catarina, não é? Podem me xingar se eu estiver errando, tá bom? Tem mais, deixa eu ver aqui, Titio e Rô, o melhor casal de locutores do rádio brasileiro, sou o Kiss desde 2004, quando conheci a melhor rádio de rock do Brasil, nosso fã, viu, Rô? É o Cleiton Leão, hoje a Rô tá falando menos porque ela está poupando sua linda voz.
1: Porque estou rouca.
0: Mas o Cleiton Leão, que tá aqui na Beijos, Zona Norte... Clayton. Gosta da gente e acompanha a gente desde 2004. Olha só, temos aqui, eu vou interromper o meu giro de abraços para dar uma notícia triste que eu não gostaria de dar, mas infelizmente recebemos a confirmação através do Metrópolis. Morreu Lito Souza, o influenciador e especialista em aviação e dono do canal Avião, Aviões e Músicas. Ele tinha uma doença rara que... eu não sei nem pronunciar, viu, Rô? Creutzfeldt-Jakob, o Jacob.
1: Então, é o nome de dois cientistas, sabia?
0: Ah, é? São dois. E essa doença é uma doença neurológica, raríssima, degenerativa, progressiva e fatal, causada pelo acúmulo de uma proteína anormal no cérebro, chamada prion. Lito foi embora. Fico triste por ele, claro, pela esposa, pelo filho, que ele tinha uma relação com o filho muito bonita, não é?
1: É. O paizão.
0: E essa criança aí, tomara que tenha muita força e que tenha na memória, carregue consigo na sua memória afetiva os bons momentos que passou ao lado do pai. Descanse em paz, viu, Lito? Todo mundo lutou, tentou até entrar em contato, né? Acho que o governo brasileiro entrou em contato com Harvard, tentando que ele fizesse aí parte de alguma, de algum experimento, de alguma...
1: Mandaram um medicamento, né? Mas...
0: Mas não foi possível, né? Porque ainda não tem uma cura para essa desgraça dessa doença. Então, descanse em paz, Lito, e que a gente possa ficar protegido aí, porque a gente não tem controle, não é? Existem algumas coisas que você pode controlar.
1: Sim.
0: Né? Uma pessoa, sei lá, dependente química que usa e abusa de substâncias tóxicas, ela sabe que ela tá aí cometendo um suicídio parcial, né? Um pouco a cada dia, e que ela pode morrer a qualquer momento. Agora,
1: Mas tem tratamento.
0: Agora, um câncer, uma doença como essa, raríssima, aquela tal da ELA, né? Que eu também esqueci.
1: Bem degenerativa também.
0: Eu esqueci o que significa a sigla, mas a sigla é ELA, né? ELA. Também não tem cura. Então, a gente não sabe o que que faz isso brotar dentro do nosso organismo. Então, a gente tem sempre que pedir proteção e agradecer a nossa saúde, porque esse, acredite, é o nosso bem maior.
1: Então, ela é esclerose lateral amiotrófica.
0: A ela, né? Pois é. Mas fico triste porque, por mais que eu nem o acompanhava antes dessa doença, porque aviação não é um assunto que esteja aí dentro dos meus principais interesses, mas quando eu fui conhecê-lo, deu pra perceber quão cara gente boa ele era,
1: então,
0: e como ele tinha fãs.
1: Então eu acompanhava, porque eu encontrei com ele algumas vezes.
0: Lá no hangar?
1: No hangar. E muita gente boa. E muita gente que eu conheço, muita gente, perdeu medo de voar da forma como ele explicava.
0: Nos vídeos esclarecedores que ele... que ele colocava.
1: E um cara assim, pessoalmente, muito gente boa, muito educado.
0: E aí eu permito aqui, peço permissão, porque cada um tem a sua fé, né? E a gente tem que respeitar todo e qualquer tipo de fé e de visão. Mas eu peço permissão para dizer que eu, no meu ponto de vista, eu acredito que a gente continua, que a gente não termina na sepultura.
1: Imagina você continuar, meu Deus, misericórdia, não dá.
0: Então eu acho que a gente continua e eu espero que ele esteja sendo bem recebido pelos seus amigos, pelos seus parentes queridos que já se foram, e que possa, de lá de cima, olhar pela sua família. Essa é a fé que eu tenho, mas não sei se é a sua, mas Eu quero acreditar que seja assim, né? Que a gente possa continuar existindo e que a morte seja só o fim dessa roupa que a gente usa, que é o nosso corpo. Descanse em paz, viu, Lito? 7-2. Muita gente agora comentando sobre isso. Um abraço ao Pedro de Peruíbe. Obrigado também pelas suas palavras. Um abraço para sua namorada e também pro filhão dele, Jim Bim. Valeu, Jim Bim. Aí na bonita cidade de Peruíbe. Um abraço também ao Sérgio Dias Cirino. Quem mais? Fábio da Silva Mazieiro. Tem tanta gente aqui. Marcelo Mattioli, Gerson Torelli. Grande abraço ao Previtali de Guarulhos. Caveira. Caveira de Cafeara, Paraná. Pedindo um som do Motorhead, tá concorrendo também a camiseta exclusiva da Kiss. Denilson José Scabello. E para fechar, Danilo Lima e também a, deixa eu ver aqui que eu saí, Clayton Uber. Um abraço também ao Gerson Torelli e Leonardo e Mariana, que estão curtindo a gente no Rio de Janeiro.
1: Beijos.
0: Quer mandar beijo para alguém? Se não, eu vou pro intervalo.
1: Vamos, pro intervalo.
0: Então, intervalinho rápido e voltamos já já com mais uma hora.
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3: Vamos com mais informações do trânsito. Nosso ouvinte agora encontrando dificuldades, viu, pela Tancredo Neves, na direção do sistema Anchieta Imigrantes, no sentido do túnel Maria Maluf. Por excesso de veículos, o trânsito vem congestionado, já da saída do Sacomã até o acesso à Nossa Senhora das Mercês. Muita gente buscou também o trajeto alternativo da Anchieta, mas o trecho urbano não vale a pena. No sentido do litoral, tudo travado e congestionado até a rua Ribeirão Bonito, por excesso de veículos. Só depois é que começa a fluir com melhores condições. 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

0: Teorema com Ira, que fará em novembro um grande show aqui em São Paulo. 7h20, abraço pro pessoal do Ira, pro Nazi, pro Escandurra, pra todos. Um abraço também pro Júnior, meu amigo. Estarei lá. Sempre que tem um show do Ira, eu faço, como diz minha mãe, das tripas coração para estar presente. Um abraço para vocês. Obrigado. Banda boa é isso, né? A gente tem que curtir e apoiar. E ainda ouvimos Dire Straits, Walk of Life, The Killers passou por aqui. American Jesus foi o som do Bad Religion. E a gente segue. Agora vou falar do Peter Gabriel. Peter Gabriel lançou, no último dia 26 de setembro, Face the Wall, a 10ª faixa apresentada do seu próximo disco, e a música aborda temas como envelhecimento, doença e a maneira como lidamos com a morte. Desde janeiro de 2026, ele vem revelando uma nova faixa do projeto a cada lua cheia. Sobre Face the Wall, Peter Gabriel explicou que a música representa um olhar direto para a morte. Depois do mês passado, quando estávamos procurando pela felicidade, podemos seguir essa linha até o fim e chegar a Face the Wall, que é olhar diretamente para a morte. Um assunto bastante alegre, foi o que disse o Peter Gabriel. Ele está com 76 anos, escreveu e produziu a faixa e recebeu mixagem de Chad Blake em sua primeira versão. Muito bem, Face the Wall reúne uma série de colaboradores que já fazem parte do universo musical do Peter Gabriel. Notícia completa em kissfm.com.br.
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3: Bora de saideira, bora com informações da Avenida Brasil, que tem trânsito complicado no sentido Parque Ibirapuera. Nosso ouvinte pisa no freio da Rua Colômbia até o acesso a Pedro Álvares Cabral. Quem busca o trajeto alternativo pela Rua Groenlândia tem que ter paciência no cruzamento com a 9 de julho e ter acesso a Brigadeiro Luiz Antônio. Nos demais trechos, o trânsito funciona muito bem. 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Vou ficando por aqui, uma ótima noite a todos, até amanhã.
0: Até amanhã, Luana. Esperamos você e a gente volta já já com mais uma sequência que eu tenho certeza você vai gostar.
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0: som de Jimi Hendrix, Purple Haze. Antes do Rei das Guitarras, ouvimos Joey Ramone com What a Wonderful World, Iggy Pop e Kate Pearson com Candy. São 7:35. O Alternativa vai para o intervalinho rápido e volta já já com as últimas de hoje por aqui.
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0: Nirvana, Molly's Lips. Fechando aqui esta sequência, mas ainda tem saideira, hein? E antes ouvimos Black Keys com Lonely Boy, Rorocita, Albecita, que hoje está rouquinha.
1: Bem rouca.
0: É.
1: Ou louca.
0: Mas rouca ainda é melhor do que qualquer voz feminina que eu conheço.
1: Olha.
0: Gostou?
1: Você quer estar querendo o quê? Passar, quer que eu pegue meus esmais para
0: andar os pontos para algumas milhas. Passagem.
1: Sabia que atrás disso.
0: Preciso de 30 mil milhas, você tem?
1: Eu tenho. Eu tenho um pouquinho mais do que isso, mas não vou te emprestar.
0: Chegamos ao final de mais uma edição da Alternativa. Agradeço a todas as mensagens que chegaram aqui no nosso WhatsApp. Foram muitas. Eu agradeço a cada um de vocês que sempre interagem conosco. Muito obrigado. Agradeço a todos. E hoje quem faturou foi você. Final de telefone 9283. 9283 está no interior de São Paulo, Indaiatuba.
1: Uma bela cidade.
0: É, pertinho de Campinas,
1: né? É uma bela cidade.
0: Indaiatuba é você. Celso Gomes Souza. Celso Gomes Souza usa tamanho GG. Faturou hoje essa lindíssima camiseta que eu acabei de receber, uma aqui, dos 25 anos da Kiss.
1: Eu vou postar uma foto da minha. Ela é linda.
0: Ela
1: é linda.
0: Realmente ficou com um layout muito bacana. Muito obrigado a todos e amanhã, às 6 da tarde, eu e Rorocita, espero que ela melhor, já estaremos de volta aqui às 6 da tarde esperando por você. Para fechar, tem Sisters of Mercy com More. Vamos?
1: Beijinhos.
0: Beijoca. Até amanhã.

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2: 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Aê, Luiz Thunderbird, boa noite!
3: Olá, Rodrigo, seja bem-vindo. Como é que você tá, meu velho?
2: Tô ótimo.
3: Porra, tava com saudade de você.
2: Eu também estava com saudade. A última vez que...
3: as suas viagens maravilhosas.
2: A última vez que eu vi, o senhor estava no palco,
3: se apresentando. Lá no Blue Note, né?
2: Foi muito legal.
3: Você foi muito bacana mesmo. Foi, você prazer. Emocionado com as músicas do Kid Abelha.
2: Ah, eu gosto, velho.
3: Eu também.
2: Eu gosto. Gosto muito das composições do Leone.
3: Sim, o Leone é um grande cara, cara.
2: Grande cara.
3: Você conhece o Leone?
2: Pessoalmente, eu não tive prazer.
3: Eu
2: queria
3: trazer o Leone um dia aqui no programa.
2: Pô, seria um
3: grande figura,
2: demais, um cara
3: que é consciente
2: e que é um dos melhores compositores da sua geração, embora nem sempre lembrado dessa maneira.
3: É verdade, porque as pessoas pensam, mas o Kid Abelha, as músicas são dele, as melhores.
2: As melhores, né? Inclusive as parcerias dele com o Cazuza.
3: Exagerado. É a composição dele. Vamos trazer ela aqui um dia.
2: Certeza.
3: Não é verdade?
2: Claro.
3: Bom, eu preparei um set list pra gente, cara, muito especial hoje. Hoje é especial mesmo.
2: Legal.
3: Para comemorar a sua volta.
2: Muito obrigado.
3: Você está animado.
2: Estou animado.
3: Estou precisando disso.
2: Ótimo.
3: Porque o clima está tenso.
2: Está tenso.
3: Parece que está mais tenso do que eu imaginava, inclusive. Mas eu não quero falar sobre isso agora. O fato é que a gente já abre o programa assim, com coisas muito distintas da normalidade da Kiss FM.
2: É, eu tô vendo.
3: E eu acho que a gente tem que ir por aí às vezes, sabe?
2: Bem distinto.
3: Então assim, olha, Half Thrash, Detroit Cobras, The Cramps e Heaven and Heart on Heat é um quarteto de rock da pesada.
2: Com certeza.
3: As pessoas não conhecem? Vão conhecer agora.
2: Bora?
3: Vamos.
2: Começou.

0: The Devil's Changing Me, com The Reverend Horton Heat.
1: The Devil's Always Changing Me.
0: Thunderbird, que lançou Reverend Horton Heat no Brasil, hein?
1: Fica claro, né?
0: Bons tempos, hein?
1: E inclusive assim, várias questões, assim, né? Quando o Fábio Massaro veio dos Estados Unidos, ele ainda não era DJ, ele trouxe um disco do Reverend pra mim. Foi ele que me apresentou. Daí eu apelidei ele de Reverendo Fábio Massaro.
0: Por causa do
1: Reverendo Horton Heat.
0: É mesmo?
1: É, ele me trouxe um disco. Eu levei pra casa, ouvi e falei, caramba, mano, você é o Reverendo. E ele virou o Reverendo Fábio Massaro por causa do Reverendo Horton Heat, por causa do disco que ele me trouxe de Los Angeles.
0: Que legal, eu sempre tive curiosidade de saber por que que chamava ele de Reverendo.
1: É por causa disso, por causa do Reverendo Horton Heat, porque me trouxe um disco e eu batizei ele de Reverendo Horton Heat.
0: Você conhece o Reverendo Frankenstein?
1: Conheço, lógico.
0: Muito legal.
1: É do interior de São Paulo, né?
0: Não, daqui.
1: É do interior de São Paulo. São Caetano? Não. Não.
0: É que juntou caras de várias regiões, por exemplo.
1: Não teve isso.
0: O vocal Matheus Krempel é de Santos.
1: Ah.
0: Aí hoje atualmente está em São Paulo, já há um bom tempo, mas ele é de Santos.
1: Ah.
0: O Alexandre Saldanha, que é o guitarrista, eu acho que ele era do interior, mas também mora aqui já há um tempo.
1: Eu lembro de alguma coisa do interior dessa banda.
0: Eu gostava de fazer essa. Lá no Astronet, por exemplo, quando ele estava fazendo discoteca, eu gostava de tocar as duas bandas, os dois reverendos, entendeu?
1: Sim,
0: o
1: claro.
0: Frankenstein e o Horton Heat.
1: Lógico. É isso.
0: A gente ouviu antes The Cramps, que é tipo um pai da criança, né?
1: É.
0: Que nome de som diferente? Kiss Miss. Kiss Miss.
1: Kiss My Ass. My Ass.
0: Ah, entendi. A forma, é a grafia, né?
1: É.
0: Kiss My Ass. Entendi. É. Tá tudo grudado.
1: É.
0: Detroit Cobras.
1: Bom sentido, lógico.
0: Com Cha-Cha Twist. E Heavy Trash Dark Hair Hider.
1: Depois que Kiss My Ass fala tudo grudado, é estranho, né?
0: Ué, mas tá tudo grudado, a grafia da palavra.
1: Sim, é verdade. Enfim, o próximo bloco, Rodrigo, é um bloco pra você.
0: Eu tô percebendo.
1: Pra você.
0: Tô percebendo.
1: Exatamente pra você. Por quê? Porque acompanhei a sua viagem.
0: É.
1: Solitude sob uma moto.
0: Exatamente.
1: Que coisa beleza. Que
0: diário de motocicleta.
1: Você teve muita sorte.
0: É.
1: Foi um período sem chuvas.
0: É, bichão. A gente tem os nossos santos aí, né?
1: Os santos, não é isso?
0: Eu,
1: você chegou ontem. E ontem e hoje começou a chover.
0: Eu pedi pra Thor, pra Odin, pra Tupã, pra todos eles.
1: Todos colaboraram.
0: Ajuda nós.
1: Cara, tava chovendo que nem.
0: Exatamente.
1: Tava chovendo muito, parecia Blade Runner. Eu não aguentava mais, não conseguia sair de casa. Tava tudo ficando verde. Cara, muita chuva. De repente, pum, parou. Você, pum, foi. E até você voltar ontem. Não choveu.
0: Exatamente, foram seis dias de sol, velho. Não vi uma nuvem de chuva. Eu rodei 3 mil quilômetros, 5 estados.
1: Parabéns.
0: E aí.
1: 5 estados?
0: Passei por 5 estados, eu consegui.
1: Quais estados?
0: É, porque eu tô em São Paulo. Sim. Aí passei pelo norte do Paraná.
1: Paraná.
0: Depois fui pro Mato Grosso do Sul.
1: Depois três.
0: Minas Gerais.
1: Minas?
0: E Goiás.
1: Você tá brincando, você foi até Goiás?
0: Eu fui até Goiás.
1: Você é muito
0: fui
1: louco,
0: até
1: Rodrigo.
0: Itumbiara, em Goiás.
1: Você tá brincando, eu conheço Itumbiara.
0: É, e dormi numa cidadezinha chamada Cachoeira. Não, é outra.
1: Sim, eu sei.
0: É.
1: Mas é.
0: Tuiutoba é Minas ainda. Passei por lá também.
1: Sim, a gente sempre liga as velocidades.
0: Você vê, eu rodei tudo isso, velho.
1: Que beleza!
0: Mas isso foi estratégico, porque a nossa viagem, eu tinha até comentado com você.
1: Você ia pro sul.
0: Era pro sul.
1: Ainda bem que você não foi pro sul.
0: Aí eu falei, pô, não tá sem condições.
1: Não, sem condições.
0: E eu fiquei acompanhando o clima.
1: Uh-huh.
0: Aí faltava só uma semana, a última semana de férias. Eu falei, eu vou mudar a rota.
1: Idaho.
0: Aí eu fui pro interior de São Paulo, que eu sabia que é mais difícil de chover.
1: Idaho, true or consequences.
0: É isso aí.
1: É isso aí. Bom, o próximo bloco, meu amigo, olha aqui, olha que coisa linda. Black Rebel Motorcycle Club.
0: Bom.
1: Daquele disco fodão lá de 2002. Lembra?
0: Sim. Stop.
1: Depois a gente vai ouvir Motorcycle Mama.
0: Ah, eu amo. Eu ouvi muito Neil Young na viagem.
1: Neil Young.
0: É.
1: Isso. Na sequência, Shattered. Com os Rolling Stones, porque os Stones estiveram numa cidade que você passou, inclusive.
0: Ah, eu fiz questão de dormir em Matão só para relembrar a história,
1: amigo,
0: dos Rolling Stones.
1: Matão, cara, cidade dos Stones. E a gente fecha com o homem da motocicleta, com o grande Erasmo Carlos.
0: Putz,
1: esse
0: adoro.
1: É o bloco, Rodrigo Branco. Palmas para Rodrigo Branco.
0: Muito obrigado, Antônio. Muito obrigado.
1: Beleza.

0: Shed Red com os Rolling Stones, Thunder.
1: É. Mas ainda tinha um homem da motocicleta.
0: A gente tá batendo papo, esqueci. Então vamos botar.
1: É o Erasmo.
0: E olha, eu adoro essa música.
1: O homem da motocicleta?
0: Lógico.
1: A gente adora o Erasmo, né?
0: Com certeza.
1: Vamos ouvir o Erasmo. FM.

0: É o Tremendão, o homem da motocicleta ao vivo, aqui no Kiss Me Thunder, Thunderbird.
1: Grande Erasmo Carlos, meu preferido da dupla.
0: Ah, sem dúvida, né? É, sem Tremendão dúvida. Era o cara.
1: Ele era o cara. Ele era.
0: Sensacional.
1: Sim. Como até a gente o tava, final, ele foi...
0: A gente estava comentando aqui na live, né? Uhum. Eu uma vez entrevistei o Erasmo e perguntei para ele sobre a motocicleta, né? Ele falou, cara, se eu te contar, você não vai acreditar, eu nunca pilotei uma motocicleta.
1: Doideira, né?
0: Doido, né? É. Ele fez a música, o negócio dele era os carros antigos.
1: É. A gente aquela coisa, né? Aquelas incoerências. O Roberto tem o Lady Laura, que eu acho que ele nunca navega.
0: Mas ele tinha, né, o iate, né?
1: Acho que ainda tem, né? Lady Laura tá lá, parado lá na Bahia.
0: Não sei se... Mas, enfim...
1: Na Bahia, Carioca, lógico.
0: E a gente ouviu antes o... Peraí que agora eu me perdi. Ah, sim. Já anunciei, né, inclusive.
1: Já.
0: Então vambora.
1: É uma loucura, hein?
0: Vambora. Ô, Thunder, a gente tava falando aqui na live sobre viagens e tal. Você falou que vai pra Maringá. Tem aqui o Cláudio de Maringá comentando. Perguntando se eu passei por lá. Ele perguntou se eu passei por lá. Passei perto, mas não entrei em Maringá. Uhum. E você vai pra Maringá, não é isso?
1: Eu vou pra Maringá de novo, né? Fui lá no passado e volto pra Maringá. Vou estar lá dia 31, tocando no Bar do Tim. O grande Tim da Massa, grande produtor cultural, roqueiro lá da cidade. No dia seguinte eu faço um show num teatro lá. Eu e o Daniel Nakamura vamos estar lá com dois violões, cantando as nossas melhores baladas sangrentas, maravilhosas. Matando as saudades, né, de Maringá, que é uma cidade roqueira que tomou a frente, né? Você fala do Paraná, cara, Maringá é uma cidade roqueira, de vanguarda, tem festivais, tem bandas bacanas, tem agitadores culturais, tem festas incríveis. Maringá é a atual capital do rock paranaense, cara. Que beleza.
0: Então quer dizer que vocês vão tocar Balada dos Loucos?
1: A gente vai tocar várias músicas legais.
0: Entendeu? Trocadilho, você e ele.
1: Eu entendi. Porque a Balada do Louco é uma música que a gente fez agora, no show que a gente fez lá do Arnaldo Batista. É. Foi um dos sucessos da noite, né? Porque foi uma noite... A gente tocou no... Explicar, né? A gente tocou semana passada no Bona, no especial Arnaldo Batista. Tocamos o disco Loki na íntegra. Algumas músicas do Sing Alone e umas dos Mutantes. E uma dos Mutantes que a gente tocou foi Balada do Louco, que é... Todo mundo nessa hora canta junto, aquele hino, aquela coisa. É que a gente vai ouvir. Daqui a pouco, inclusive.
0: Agora, já.
1: Exatamente. A gente fez um bloco, eu fiz um bloco justamente sobre o show que a gente fez, uhum, para homenagear os Mutantes e os Mutantes Ilustres. Então eu coloquei Mutantes, coloquei a Rita Lee, coloquei o Arnaldo, e essa, a última música do bloco é a música dos Mutantes, do disco novo dos Mutantes.
0: Tá.
1: Que é com o Sérgio, Sérgio Dias.
0: Bora.
2: É. Grand Prix.
0: Ô, oh, caramba, errei a vinheta agora.
1: Ah, tudo bem.
0: É, acontece.
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0: com os Mutantes, música nova, Thunder.
1: É, do último disco dos Mutantes, né? A gente, eu acho que eu senti meio na obrigação de colocar uma música da fase da banda, que continua tocando com o Sérgio à frente, tem o nosso amigo Thiago Neve na bateria. E assim, é uma delícia assistir show dos Mutantes, cara. É uma delícia, assim. E ainda continua sendo legal, assim, ver o Sérgio cantando Virgínia, sabe? Assim, é tão lindo. Eu gosto muito dos Mutantes, minha banda de rock brasileira.
0: É a minha preferida também. E olha que eu falo isso há tanto tempo, cara. É. E a galera não entende. Não entende.
1: Mas é meio natural, enfim, assim, né? Cara. Eu acho muito legal, assim. Você sabe que semana que vem a gente tá de volta, né?
0: Com certeza.
1: Estamos de volta. Baterias recarregadas, é isso?
0: Ah, eu tô.
1: Ah, que beleza.
0: Tô pleno. É assim, o corpo cansado, mas a mente levinha.
1: A mente, então, mas o que importa é a mente.
0: De ontem pra hoje já dormi bem, então hoje
1: tô de hoje dormi bem, tá felizão.
0: É,
1: né?
0: É isso.
1: Amanhã tem a abertura da mostra de cinema.
0: Legal.
1: Domingo vai ter um filminho, né?
0: Sim.
1: A gente tem que estar feliz de estar fazendo a nossa parte. Vamos lá fazer a nossa parte.
0: O bagulho é louco.
1: Vou lá votar, escolher meus representantes. Já tem seus representantes?
0: Ah, eu tô, sou.
1: Eu tenho a minha corrinha prontinha.
0: Faz tempo.
1: Tenho deputado estadual, tenho deputado, deputada estadual, deputada federal, duas senadoras. Olha que legal.
0: É isso aí.
1: Não é isso?
0: Fechou, Thunder?
1: Enfim, fechou.
0: Fechou. Até quinta.
1: Até quinta.
0: Um abraço.
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4: 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A gente vai abrindo hoje com Audioslave.